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5: Aô, Brasil! Já estamos de volta. Esse é o programa Sertão Saudade. E agora com João Paulo e Daniel. Eu me amarrei. Eu me

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0: com essa, meus amigos, Brasil, vou me despedindo por aqui, deixando você muito bem acompanhado com o próximo campeão em audiência. Não saia da sintonia, porque vem aí mais um grande sucesso, mais um líder de audiência nessa sintonia, nessa rádio maravilhosa. Inclusive, um abraço para você que estava aí ligadinho com a gente, acompanhando os melhores, o melhor do sertanejo raiz. E até a próxima edição.
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5: Meus amigos queridos, estamos chegando mais uma vez com o nosso programa Mundo Sertanejo. Um abraço a todos vocês, muito obrigado pelo carinho. A todos que já estão ligados no nosso programa através de nossas rádios parceiras, afiliadas à nossa central de produção, Rádio Estúdio Brasil. Muito obrigado a todos pelo carinho, viu? Vamos de música. Quem abre o programa é ela, Simone Mendes, Saudade Proibida.

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1: Muito bem, vamos em frente. Mundo Sertanejo está no ar. Um abraço a todos vocês, queridos amigos aí de Colinas, Estadão do Maranhão, Rádio Cidade FM, exibindo nosso programa às 6 horas da manhã, coladinho com Gil Moraes. Ô, Gil Moraes, fala Gil, meu amigo, um abraço, viu? Maurício Nascimento, todos da equipe, meu querido amigo Adriano Publicidade, sua mamãe Dona Maria, senhor Deodato, ô João Luiz, um abraço a todos vocês de Colinas e toda a região ligados na nossa Cidade FM, 6 horas da manhã. Um abraço a todos. Ataíde Alexandre cantam Laço Aberto. Adeus, rapaz.

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1: Vamos em frente, Mundo Sertanejo está no ar, meu querido amigo João Viana em Belo Horizonte, ouvindo Mundo Sertanejo. Um abraço, muito obrigado, viu? Wilson Ferranz Rodrigues, Rádio Brasil Sertanejo FM, em Petrolina, 6 horas da manhã. Socorro Barros, beijo pra você, pra todos os nossos ouvintes. Rádio Educador FM, Montes Claros, Estadão de Minas Gerais, 10 horas da noite, nós estamos no ar. Rejane Rodrigues, beijo pra você, minha querida, obrigado. Aí, grande cantor Léo Souza, um abraço. Família Santos, senhor Paulo Sérgio, a sua esposa, toda a família, muito obrigado pelo carinho de todos vocês, viu? Vamos em frente, Mundo Sertanejo está no ar. Quem canta bonito agora, André Andrade, Deixa as Águas Rolar.

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3: Muito bem, Mundo Sertanejo está no ar, meu querido amigo Diogo Ted, Rádio Tâmara FM, Nova Esperança, Paraná. 17 horas, estamos no ar com audiência muito grande. Obrigado, meu querido amigo. Um abraço, Romualdo Lima, Rádio Alternativa FM, Sapucaia, no Estadão do Pará. Às 16 horas, estamos no ar aí com uma grande audiência. Muito obrigado a todos vocês, meus queridos amigos aí de Sapucaia, ligados na Alternativa FM. Muito obrigado pelo carinho de vocês, viu? Aí, vamos em frente, vamos em frente, vamos em frente. Mundo Sertanejo está no ar. Trio Parada Dura canta As Andorinhas.

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1: Maravilha, maravilha, minha querida Mercedes Bobadilha, em Taguatinga Norte, Distrito Federal, ligado no Mundo Sertanejo. Um abraço a todos vocês, amigos do rádio em Brasília. Vamos em frente, vamos em frente, vamos até São Paulo, Itapetininga, São Paulo, Rádio Interativa FM. Valeu, César Vieira, obrigado pelo carinho de sempre. Tamo junto e misturado, 10 horas da manhã. Mundo Sertanejo é sucesso. Um abraço a todos vocês aí de Caçapava, Rádio Cultura Sertaneja. Valeu, Adilson do Vale. Um abraço, meu irmão. Obrigado pelo carinho, viu? Vamos em frente, vamos em frente. Luan Santana canta Dona.

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2: Mundo Sertanejo está no ar, minha querida Raimunda, município de Carolina, Maranhão, Fazenda Sete Irmãos. Um abraço a todos vocês aí. Muito obrigado pelo carinho. Oi, Djalma Magalhães, Rádio Terra FM, Feira da Mata, Bahia. Um abraço, muito obrigado pelo carinho de sempre, viu? Yandero Souza, Rádio Rio Neves FM, São Raimundo nas Mangabeiras, no Estadão do Maranhão. Em Bom Jesus da Selva, Rádio Liberdade FM, meu querido amigo Valber Diniz, um abraço, muito obrigado, viu? A Hit, Rádio Ritirana FM, meu amigo Toim, Barra do Corda, Maranhão, 4 horas da manhã. Ô, meu querido amigo, a todos vocês aí da Alternativa FM de Barra do Corda, né? O Prefeitinho Sem Gabinete, o Pedro Limeira, o Zé Ivan, a todos vocês, muito obrigado pelo carinho, pelo grande apoio de sempre. Vamos em frente, Gino e Geno cantam, Ela Chorou de Amor.
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6: Estamos de volta, o Mundo Sertanejo está no ar. Muito obrigado a todos vocês, amigos do Brasil inteiro, que fazem o nosso sucesso, diretores, programadores, locutores de todas as nossas rádios parceiras, afiliadas à nossa central de produção, Rádio Estúdio Brasil. Mandar um abraçaço aí para os nossos amigos de Jauru, Mato Grosso, Rádio Cidade FM, Alessandro Mota, a todos vocês da diretoria. Muito obrigado pelo carinho, pela grande parceria de sucesso, né? O Everson Covise, o Ivanildo Zorgo, o Rodrigo Castro, o Alessandro Mota, que é locutor e DJ aí na região. Muito obrigado, viu? A todos vocês aí de Jauru, Estadão do Mato Grosso. Ô, meu querido amigo Marcelo Tolentino, Super 95 FM, Coromandel, Minas Gerais, estamos no ar 5 horas da manhã. Audiência muito grande a todos vocês aí. Nosso abraço carinhoso, Diego Valadares e Pedro Paulo e Matheus Cantam juntos, taca pinga nela. Oh, é bom demais.

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1: Taca pinga nela, compadre, ela é baladeira. O copo está vazio, hoje é só zoeira. Novo sucesso aí do Diego Valadares, com a participação de Pedro Paulo e Matheus. É sucesso Brasil inteiro, graças a Deus. A todos vocês radialistas que já estão tocando esse meu novo sucesso aí, né? Taca pinga nela, lourinha da minha saia branca, eu quero fazer amor, tchau amor. E tanto sucesso aí da minha carreira, o cabra danado, com chicote de luxo, Diego Valadares. Um abraço a todos vocês, viu? Adiciona no Instagram, @ Diego Valadares Oficial. Diego Valadares Oficial no Instagram. Aí nós vamos estar sempre interagindo. Aí vocês vão assistir os vídeos, os clipes, viu? É bom demais! João Bosco e Vinícius cantam Chora Me Liga.

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1: Maravilha, maravilha, Mundo Sertanejo está no ar. Ô, Cristiano Mendes, Cabra Danado, Rádio Torre FM, Francisco Badaró, Minas Gerais. Um abraço a todos vocês aí de Mata Verde, toda essa região aí também, né? É, São João do Paraíso, 6 horas da manhã. Ô, Amadeus Ferreira, obrigado, meu irmão, pelo carinho, por tudo aí, viu? Também vamos em frente até a Rádio Cultura FM, em Salinas, Nova Matrona, Novo Horizonte, a todos vocês dessa região, um abraço, nós estamos no ar 9 horas da manhã, com audiência muito grande, viu? Pedro Paulo e Matheus cantam Eu Vou Te Buscar.

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São 4:38, 4:38. Bom dia, Pedra, bom dia, ouvintes, bom dia, galera. Começa agora mais um programa Amanhecer no Sertão pela 98.7 Pedra FM. Hoje é 21, né, Corrinha? Hoje é 21 de agosto, gelo comendo no centro, mas tá bom demais. Tá primeira, pra uns. Fazer cachimbo não tá nada bom. Quer dizer, fazer cachimbo ainda tá bom, não tá bom pros cachorros. Que ele bota os bichinhos pra correr debaixo do fogão de leite, bunga debaixo, pronto. Amanhece o dia. Fazer o que, né, cachimbinho? Um bom dia pra Hilda, que já tá ligadinha, já mandou aquele bom dia. Um abraço pra você, pra Maria Nório, pra Zé Cachimbim de Maroca da Cheiro, pra todos vocês que estão aí do outro lado. Vocês no curral, tirando aquele leite, outra turma nas padarias, fazendo aquele pãozinho, e a gente aqui conversando sozinho, ô dó. Eu numa banda e Corrinha lá do outro lado, olha pra eu, pisco o olho, mas é desse jeito. Eu já disse a ela, eu sou casado, Corrinha. Ela disse, eu não tenho ciúme mesmo. Fazer o quê, né? Se ela quer assim, assim seja. Hoje ela tá assim meia, uma meia manteiga derretida. Ontem ela tava com a cara de braba, não sei o que foi que aconteceu com ela ontem, ela também não diz. Eu digo, encosta a cabeça aqui no ombro do velho, ninguém conta aí, ela, nunca fui doida, certo? Então, um abração pra vocês de Venturosa, amiga Lília, tá ligadinha, curtindo aí o programa, também já mandou aquele bom dia. Um bom dia pra você de Arco Verde, Buíque, Zé Irai no Mundo Novo de Buíque, com certeza já tá ligadinho. Enfim, é rádio ligado aí pra toda a banda e Corrinha ali já apontando pro lado do computador. Vamos trazendo já as primeiras, né, Corrinha? Enquanto a galera liga aí no 9148-4215. Ou ainda manda seu áudio pelo 9142-4564. Se você não sabe o número do meu telefone e quer ligar para mim, quer mandar sua mensagem, o número é esse aí, 9142-4564, certo? Corrinha, vamos embora? Mas não é se embora para casa, não, é no sentido figurado. É música no meio do mundo, a coca.

0: Bom dia, macho velho. Que daí, grande, que mandou. Gostaria de ouvir a música com Madar. Amor distante, para oferecer meu amigo Marcelo, meu amigo Edinho, padre Sérgio Severino, padre Dadá no Cipriano, padre Gonçalo, Tô em Catônia, as panelas, a mulher com a violência na Veneza. E é meu amigo amado, Cito Lavô da Pedra, e a todos, a Cunha Sai, Maracosa, da Pedra FM. Então, bom dia, meu macho velho.
1: Essa música é sucesso até hoje, muita gente já regravou. Mas o original dela foi gravada há muitos anos atrás por um trio que chamava-se Os Filhos de Goiás, Maurico, Maruzinho e Voninho. A sanfona do Voninho tocou nos quatro cantos do Brasil, mais ou menos assim.

Bom dia, Maché. Agora está. Quero ver 20 anos de vaqueiro para oferecer Zé Rolinha, Bio, Sidney, Cidinho, Cício da Pedra Preta, Pio, Natanael e a toda vaqueira.

0: 5 horas e 9 minutos, 5 e 9, gente boa, bom dia pra você que tá ligadinho, você nos sítios, nas fazendas, nas cidades vizinhas, e você que tá em outros estados via internet, pode ficar à vontade, pode ligar, pedir, oferecer, aí quem manda é a galera, quem manda é o ouvinte. Um bom dia, um abração para meus compadres que estão aí no curral tirando aquele leite. Você que está barrendo a rua, está aí na padaria. Bom dia, gente boa. Já são 5 horas e 10 minutos. 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E a hora já são 5h14 para você não se atrasar. 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E o telefone tá chamando, vamos ver quem tá aí do outro lado. Alô, você do telefone, bom dia. Caiu? Caiu, ligue de novo. Pô, e aí, ligou. Vamos ver quem tá do outro lado, né? Alô, você do telefone, bom dia.
1: Bom dia, macho velho.
0: Com quem eu falo?
1: Galega.
0: Ô, Galega, bom dia, é um prazer falar com você, Galega.
1: Eu quero, tu tá bem?
0: Eu tô bem barrigudo, desdentado, careca, mas tô vivendo, né?
1: Tu parece que bebe. Olha, eu quero ouvir uma música, bicho.
0: Sim, senhora, você dizendo tá dizido, fique à vontade.
1: Eu quero ouvir uma música aí de Nevalte.
0: Oi,
1: Nevalte. Oferecer a meu esposo, que eu nasci. Oferecer pra você.
0: Obrigado.
1: Oferecer pra minha irmã lá no Parque Vaquejada, pra Hilda, lá no Riacho de Pau, pra Bruguelo da Reciclagem, que é minha sobrinha. E pra todo mundo que tá ouvindo, viu? E pra seu macho velho.
0: Falou, Galega, obrigado, um abraço, um bom dia pra você e pra toda a sua galera. 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Um bom dia, um abraço para vocês que estão aí no outro lado, sintonizado na melhor. 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Alô, você do telefone, bom dia.
2: Bom dia,
0: bom dia, Ivan. Qual é a música que Ivan quer escutar?
2: Ô, macho, eu quero ouvir a Indio Estrada com o meu Nando Zé Negro.
0: Pode oferecer.
2: A você.
0: Obrigado.
2: A Romeu. Toda a minha família e todos que estiver ouvindo a Pedra FM.
0: Obrigado, meu velho amigo Ivan, aí no centro da cidade, pediu o milionário José Rico, a Galega pediu Nevalte e Corrinha pediu pra eu parar de falar, pra ela tocar as músicas. Se Corrinha pediu, tá pedido. Um pedido dessa quenga véia, ou quer dizer, dessa moça véia, é uma ordem. Então eu já tô calado já.
3: Bom dia, macho véia. Eu, macho véia, aqui é Sidney da Bica de Baixo. Quero escutar aquela toadinha. Se um dia eu deixar de ser vaqueiro, vou chorar com saudade da boiada. Vou oferecer a nossa amiga Luiz Carlos, ao velho do Casuzão lá na Rua Nova, a Zé Rolinha, a Vaca Véia. a Cidinha em sua turma, a Cícero da Pedra Preta, e o Gênero tá fazendo aqui, Henrique, o Lobão, e a todos que estão ouvindo. Valeu, macho velho.
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Bom dia, Macho Velho. Juntos aqui da Rua Nova. Mas eu queria ouvir com o amigo da vida, o Milionário da Rio, oferecer a você a Gisele Ferão, Venice, a Churrinha, a Lívia Pereira, a Serginho Geraldo da Taíra, a Mauri, a Lau, Joia da Rua Nova, a Henrique Montclar, Armando Brasil, Vivanda Carroça, Vivanda Casa de Som, Doca Tenório, família Belo Nagir, Glória Doutor, Chicão, Dona Gel, família Barra Nova na Avenida, João Zé e Giovanni, filho de Mai Guarlene na Vila de Baixo, Cristina Zé Carrinho Angeli, Abel Tony Dessi, Arcidinei, de novo a Caveia Besoura, Neto do Vialê, Lindo Cumbaró. E todos estiveram ouvindo esse maravilhoso programa, Caminho da Vida, com Milionário Zé Rico. Um bom dia, um programa para você, Márcio.

bom dia, macho velho, pesqueria na área. Gostaria de ouvir a música de Zé Neto e Cristiano, Foguete. E oferecer o pessoal aí do Sítio Urubu, o pessoal do Sítio aí Caldeirão, ao pessoal aí do Mororó, o pessoal aí da Fazenda. Deus é fiel. Aos meus amigos aí de Pesqueira, ao pessoal aí do Alegre, pessoal aí da Gia, Lagoa Seca, Lagoa do MEI, o pessoal que trabalha aqui no bairro Estante para outros amigos. E a vocês aí que faz parte da rádio. Pedra FM, show de bola. Cuida, macho véi. Ô, macho véi, tu tem dado em casa, tem? Tu tem 2 de 5. Tu queima, queima. Cuida, macho véi, já tá tarde. Deixa de conversar e põe música.

Bom dia, Márcio Reis. Pedi a música de Indianário Zé Rico. Onde é que está você? Para oferecer aqui aos meus amigos de, da Pedra d'Água, Mané Macaro, a todos. Ofereço a Maroga no Porto de Boio. Ofereço Venturosa, os amigos e as amigas, Lila Marta, Padre Vinho, para tudo, para Lula de Tereza, ofereço meu sobrinho Cito Piranha, para todos que estiverem ouvindo.

0: 5 horas e 59 minutos. 5h59, um bom dia, um abraço para você que tá ligadinho. Vocês que estão curtindo aí no São Francisco, o velho amigo Maciel do São Francisco, um bom dia, um abraço para você e para toda a sua família que estão ligadinho. É o Maciel do Gentil, macho velho. Maciel é lá do Gentil, ele e Sérgio Vaqueiro. Essa galera tão ligadinho aí no sítio Gentil. Um abraço para cada um de vocês. Luiz Leite e Vânia lá no Riacho do Negro, também ligadinho. Ainda tem a amiga Ninha lá nas Guariba, que não perde o programa. Toninho de Catonho, Tonho de Noel, aquele abraço. Zé Luiz de Adamastor, também curtindo. O amigo Soró, esse é lá do Gentil. O amigão Soró do... Soró é do São Francisco, macho véio. Meu amigo Soró aí do sítio São Francisco, aquele abraço. Pedro Gouveia do sítio Pedra d'Água, também curtindo. Ainda tem o amigo Uriel, futuro vereador aí no sítio Fundão. O outro vereador do Dede Venturosa, também ligadinho. E tio lá no sítio Pedra d'Água. Alô, você do telefone, bom dia.
1: Bom dia, Malavéia.
0: Ô, Antônio de Catonho, de Maroca e Corrinha e Neco do Vialejo da Cheiro.
1: Uma tatuada aí, sou um boiadeiro forte.
0: Pode oferecer.
1: Oferecer a Zé Buchinha, Zé Irando, Mundo Novo, Marcelo, Marlos, a Rafael da Macambira, Zé Coutinho, Gerardo Luiz, Baixão de Melo, a Neto de Alejos, a Claudinha de Quinos, a Nenê Neco, a Zé Nani, seu primo, e a todos. E ali a nossa turma, agora estamos julgados de morte, viu?
0: Oi?
1: Estamos julgados de morte de Eliane. Eu vou arrumar Neto de Alejos para andar mais eu.
0: Certo.
1: A baba tá danada, sai matar nós dois.
0: Vai nada, aquilo é gente boa.
1: Vai ver, isso brinca que ela vai arrancar teus cabelos.
0: Não, é gente boa, o cabo é gente boa.
1: E a Aldero e a Luquinha e a Bereira aí, Riturosa. E toca pra frente aí, tu e Corrinha, vamos embora.
0: Falou, meu velho amigo Tonho de Catonho, um abração para todos vocês que liga e se liga na 98. Um abraço para Zé Coitinho lá da Fazenda Esperança, bom dia meu patrão, para vocês que estão ligadinho aí na Fazenda Esperança. Chiquinho lá do Riacho do Negro, ele e sua turma tão curtindo. 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Mas tá aí dado o recado, viu? E também dia 23 vai ter festa aqui no Bar de Adalto, no Parque de Vaquejada. 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Rapaz, é isso aí. Um abraço para Tião Boiadeiro e Breno, que estão ligadinho lá no Trevessão. Betão mais Neide também curtindo. Genesi Ferreiro é outro que não perde. Ainda tem a turma de Venturosa, Zé Buchinha. Esse lá de Venturosa é o famoso Rei do Chifre. Aqui é Zaquiel, lá é o Zé Buchinha. Um abraço para o amigão vereador Dudé de Venturosa, grande vereador. Ainda tem o amigo Soró, esse é do Azevém. Neném de Neco, Zé de Nani também, mas a menina Priscila. Enfim, um abraço para todos. Aldério lá do Parque Nezinho de Basto, Catito e Pedro Henrique, é a galera de Venturosa. Senira aqui no sítio Pedra d'Água, um bom dia pra você, pra Pedro Gouveia, um abraço pra tio aí do sítio Pedra d'Água. 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Tu deixa de ruindade. Olha os cachorros se acabando no cacete ali, corrinho, vá apartar ali, vá. 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Zé Luiz de Adamastor tá ligadinho lá no sítio Panela, sítio Panelas. E seu Valdir é ligado na Antônio Japiaçu. Seu Valdir não perde o programa, pediu música bonita, mandou pra Marina lá no Horizonte Alegre, pra Dudé de Venturosa, pra Genesse Ferreiro, pra seu Raul, e mandou pra família dele todinha e pra todos que estão curtindo o programa. E disse, olha, mas véio, não esqueça de mandar pra família Nório, lá no fundão de Buíque. 6:12, Corrita. Ô, Corrinha, olha os cachorros querendo fazer cachorrada ali no portão. Vá pra aquelas gotas dali, vá.

Ora, macho véi, é Matheus. Volta aí, Zezé do Camargo. Vinho no gelo. Pra oferecer a caceteira do Brega. A Andrezinho cheio de gaia. A Rosivaldo Dantas. A Roberto de Beijo. A Leolete. A Maciel. A Gipão. A Josia Cangaço. E a todos.

0: Bom dia, macho velho. Aqui é a Vânia, sítio Riacho do Negro. Quero ouvir a música com... Qual que é uma música aí com Barreirito? Pra com ela oferecer a meu esposo Luiz, tá aqui tirando um leitinho. Meus filhos, meu genro, minha nora, meus netos, Simone, Chiquinho, seus filhos, Léo Leite, sua esposa, Nende, Naninha e sua família, nas panelas, Wanda e família, lá no Sítio Jacu, Zito em São Domingos, e a todos aqueles que estiver ouvindo, um bom dia.
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Olá, bom dia, meu amigo mais velho, aqui é o JB da Veneza. Gostaria de ouvir uma música aí com a Duy Maraial. Estou indignado com essa mulher, para com ela oferecer a Neco do Vialejo, Vilas, Salete, Sonha, Tineu, na bica de baixo, nosso amigo Nenê do Fomos, Arguel, Zé Rolinha, Vaca Velha, Genu, sua esposa Nega, seu filho Alain, Nega Bacelli, sua esposa Lúcia, suas filhas, seu Gerro, no Sítio Buqueiro, nosso amigo Fancai Vale, Ronaldo, Raniel, Paulinho, Roberto, Raquel, Maria Paula, no Alegre, nosso amigo Ronaldo, Dedeira, no Sítio Gia, nosso amigo Francisco Belo, Dona Gel, Doutor Lela, Xuxo Preto, Noé, Marcelo Leve, na Serra da Ivara, nosso amigo Romeu, no Posto Boi Maroca, Romarinho, André, Pisadinha, Lourdes do Combo, Cazuza, na Rua Nova, Eliane, Zé Luiz, Bugela da Reciclação, Esposo Cício, Maria Cissa e Sandro, Pedro e Dona Flor, na Rua do Campo, e suas filhas, e a família Barra Nova aqui de Veneza. E pra você, meu amigo, é o macho velho.

Bom dia, macho velho. Quero ouvir com o Neném Rebolo, Cavalo Segredo.

Bom dia, Macho Ré, aqui é Léo Leite. Pode pra tocar a toada, a mocidade da gente. Passa ligeiro demais. Agradecer pra Hilton, pra Lucas, pra William, pra Pedro de Ademar nas Panela, Pedro Gouveia, Cid Pedra d'Água, Luiz Leite, Siquiacho Negro, Simone Leite, Chiquinho Vaqueiro, Ronaldo Chalega, pra Leandro, pra Matheus, Fazenda Cadeirão, pra Laio, pra Nando, pra Caí com Fundão e pra todos que estão ouvindo, Machado.

0: Bom dia, macho velho, máquina. Aqui é Russo da Fazenda Caldeirão. Gostaria de ouvir uma música do Minas Henrique, Você Decida, para oferecer a Matheus aqui na Fazenda Caldeirão, a Roberto de Beijo no Urubu, a Léo Leite aí no Urubu, a Júnior aí no Urubu, a Benildes aí no Urubu, a João Paulo aí nas panelas, a Eliane Veja aí nas panelas, a Jorge Vitorino aí na pedra, a Cícero da Pedra Preta e a toda a galera que está escutando essa rádio. Valeu, macho velho, cuida.
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0: 6:40, gente boa, 6:40, bom dia para vocês que estão ligadinho, estão curtindo a 98. Roberto de Beijo aí no Sítio Urubu, um bom dia para você e para o grande amor da sua vida, Eliane Vaz. Essa tá riada dos quatro pneus. Logo o cabo de vassoura tá vadiando aí. Eu não quero nem saber. Eu sei que a giripoca vai piar nos pinhaços dela. É a namorada de Roberto de Beijo. Um abração, um bom dia pra Babu, pra Benilda, pra toda essa turma boa. Zé da Solidade também ligadinho. E o telefone vai chamando por aí, vamos ver quem tá do outro lado. Alô, você do telefone, bom dia.
1: Bom dia, Marco, é poeta, viu? Voto mototáxi.
0: Oi?
1: Poeta mototáxi.
0: O poeta mototáxi aí do Santo Antônio, bom dia, pode ficar à vontade, meu amigo.
1: Tudo bom? Por aí afora.
0: A primeira, qual é a música?
1: É uma musguinha aí de parada dura, qualquer uma que você botar, tudo é boa.
0: Pode oferecer.
1: Oferecer esse Açoró, que tá ligado essa hora, e o pessoal São Francisco, São Pedro, aqui em Santo Antônio, toda a região, em La Pedra, todos meus amigos. Todo Zé de Quina, todo mundo que é ligado, eu desejo um bom dia, um feliz dia de sexta-feira para todo mundo e você. É nota mil. Valeu?
0: Falou, meu velho amigo poeta mototáxi aí do Santo Antônio. Um bom dia também para essa turma boa aí de São Domingo, que estão ligadinho curtindo a 98. Vocês de São Domingo, aquele abraço. Um abração, um bom dia para você, dona de casa. Você que tá ligadinha, tá curtindo aí a 98, um bom dia para vocês. E dia 30, Fazenda Simão vai estar em festa, Jorge Vitorino, Dedé, Vânia, Borreguinha, convida a Vaqueirama e o público em geral para curtir aí esse grande desafio. É o 18º desafio do Boi Curisquinho aí na Fazenda Simão. Ainda tem a espoleta e a jiboia correndo também, uma no seu 6º desafio e a outra no 10º desafio. Convide seus amigos, vá marcar presença a partir das 10 horas da manhã, a Fazenda Simão tá em festa. Não leve bebida e nem comida, pois vai ter barraca com bebida e comida, paredão de som até umas horas. A Vaqueirama de Santa Cruz do Capibaribe vem tentar a sorte e às 4:30 da tarde tem o forrozão com Laurenção botando pegado para vocês, viu? Já são 6:44. 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Já são 6:47, 6:47. Você que pediu, aumente o volume que lá vem corrinha de novo.
2: Bora, macho véi. Aqui é no Vim da Fazenda Léo de Zumba. Coloca a música aí, inquilina de um rioleiro. Oferecer a meu irmão Diego. Tá na fazenda, mané com pó. A rena, a bola, a galeguinha, a negro, a maneca em pó e o Papai Noel, João Pedro, lá na fazenda de Rebia, oferecer a João, ao Rebia e ao meu amigo Fiapo, cuida.

baixo, a telha das panelas, quero que você bote a música, hein? Cama separada, para oferecer a meu filho, a meu genro, a meu neto, a minha grande amiga de som de panelas, com poeira, do bom, e até em São Francisco, Neném de Neto, que é a família Ventrosa, Lenira, minha prima, e a família. E todos vocês aí da rádio e todos que estão vindo. Bom dia para você e tudo de bem.

Bom dia, macho véi. Aqui é Nego da Sônia Caldeirão. Gostaria de ter tempo aí. Ouvi uma das antigas com João Mineiro Marciano para oferecer arroz da Fazenda Caldeirão, Anitta e Cildo, seu João Pifeiro, sua esposa e família, minha mãe Fátima, meu irmão Neguinho, toda minha família, Zenildo e Jeová, seu Josia, toda a família, Comadida, Dedé e família, Patrícia e Malenira, sua família, Elias vai nas panelas, toda a sua família, Buguela da Rechecai, seu esposo Cício e família, Márcia, lá no Riacho do Pau, com seu esposo Macaíbe e família, para meu amigo João, aí na Veneza, toda a sua família, para meu compadre Jurandir, para meu esposo, meus filhos, para todos os ouvintes dessa maravilhosa rádio. Que tenham todos uma sexta-feira abençoada.

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7: Macho velho, meu amigo, bom dia. Manda aí um alô pra mim, Celine, uma música, Catuaba com Amendoim, Saga de um Vaqueiro. Beleza, meu amigo?

0: Já são 7h29, meu amigo Soró tá lá no sítio Azevedo, mas Jurandi, Dorinha e Joelma estão lá ligado, tomando aquele cafezinho, e eu e Corrinha tomando no caneco aqui, uma fome da gota. Mas se o papai do céu permitir, amanhã, né? Amanhã é o Clube do Vaqueiro a partir das 14 horas. A gente se encontra de novo, viu, gente? Fiquem todos com Deus. Uma boa sexta-feira para cada um de nós. Eu e Corrinha, vamos, né, Corrita? Então, fui. Tchau.
1: Vai que embora, carniça.
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4: A você, meu amigo, a você, minha amiga, que me escuta nesse exato momento, a você que vem passando por dificuldades na tua vida, a você que cada dia que passa dá 2 passos para frente, 3, 4, 5 passos para trás, vem sentindo aquela dificuldade na sua vida, tentando todos os dias de 1001 maneiras, e quanto mais tenta, mais dificuldades vem acontecendo, aparecendo na tua vida. E você muitas vezes, pelo desespero, sem saber o que está acontecendo, começa a entrar em depressão, começa a desfazer do que tem. E quando menos espera, já está no fundo do poço, na lama, na miséria. Não sabe muitas vezes nem qual foi o motivo, o porquê do teu sofrimento. Mas tanto sofrimento na tua vida, de repentemente, tem alguma coisa de misteriosa te atrapalhando. Alguém que não quer ver a tua alegria, alguém que não quer ver a tua felicidade, alguém que não quer ver a tua paz, alguém que não quer ver o teu sucesso. De tudo nesse mundo tem e existe, pessoas para fazer o bem quase que não tem. Agora, para fazer o mal, quase que não falta. Em cada lugar que você passa, você encontra pessoas por aí, prometendo fundos imundos, te enganando,
2: fazendo você perder a fé, fazendo você perder a fé de encontrar uma transformação na tua vida. Já tem batido muitas portas erradas na casa de Pedro, de João, de pai José, e até hoje os teus problemas não foram resolvidos. Não te desespere. Procura-se um homem da verdade, que tenha um compromisso com Deus, que o compromisso com a cada um de vocês, que venha na minha casa de oração, apenas com R$50, meus caros amigos e amigas, vocês poderão ficar sabendo de tudo que está se passando na sua vida. Você pode me procurar, que ao você me procurar, você vai ter uma consulta espiritual com o maior vidente espiritualista, o senhor Mestre Renato de Ogum, o homem da verdade, o homem que a cada dia que passa vem demonstrando o seu dom, vem demonstrando a sua capacidade de poder crescer a cada dia que passa por o tamanho da responsabilidade, do compromisso e o objetivo de poder ter realizado muitos sonhos na vida de muitas e muitas pessoas que vivia sofrendo, que vivia se lamentando, pessoas que vivia sofrendo dentro em casa com depressões, pessoas que vivia com casamento destruído, pessoas que vivia com comércio indo à falência, pessoas que estavam vendo que a sua propriedade estava indo tudo de algo abaixo, aquelas pessoas que tentavam encontrar portas, oportunidade e não conseguia, pessoas que viviam dominado pelo vício, pela droga, pelo alcoolismo, pela prostituição. Mas essas pessoas, depois que vieram na minha casa, hoje, graças a Deus, um pai de família, uma mãe de família, hoje está contente, está feliz por ter procurado uma pessoa que realmente soube lidar com a situação e soube resolver o problema. Como a cada dia que passa, venho resolvendo os meus trabalhos, porque trabalho com dom divino, esse dom maravilhoso que Deus me deu, esse dom que eu tenho o objetivo de poder, todos os dias, estender uma mão amiga, à sua disposição. Não confunda o trabalho do homem da verdade, do homem sincero, com certo tipo de pessoas que andam por aí prometendo fundos e mundos. Prometer é muito fácil. Eu quero ver você realizar, assim como eu realizando e venho demonstrando a cada dia que passa aqui na cidade. São pessoas de toda a região, pessoas das zonas urbanas, pessoas de cidades vizinhas, pessoas da localidade, pessoas da cidade, pelo reconhecimento de um trabalho aprovado e garantido. Dedicando sempre o meu trabalho aos clientes que me procuram, às pessoas que me procuram, porque as pessoas que me procuram, quando vêm, vêm com problema, e quando saem, saem com os problemas resolvidos, selecionado por uma pessoa que tem um conhecimento divino, que tem um dom profundo de poder te ajudar, de poder desvendar qualquer mistério que estiver acontecendo na tua vida, qualquer tipo de maldição, de macumbaria, de bruxaria, de feitiçaria, de correntes malignas. Estamos aqui para quebrar todo tipo de infernidade. Porque estamos aqui porque nós queremos ver o teu sucesso, a tua prosperidade, a tua união, a tua riqueza, de alegria, de felicidade, de paz, de mudanças na tua vida. Então, para isso, meu amigo, basta você dar o primeiro passo na sua vida e procurar uma pessoa que tem os conhecimentos profundos, que tem um dom divino, que nasceu com esse dom e preparado, determinado a poder estender uma mão amiga à sua disposição. Ao você me procurar, não é obrigado você me falar nem sequer uma palavra do seu problema. Ao você chegar na minha casa de oração, eu vou pôr as minhas mãos em cima do teu subconsciente e poder te revelar, te esclarecer tudo o que está passando na tua vida. Porque a cada dia que passa, são pessoas e pessoas à minha procura. Porque o homem da verdade é aquele que faz e demonstra o que faz e que tem a responsabilidade de estar todos os dias ali presente para lhe atender, ali presente para resolver os teus problemas?
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6: Bom dia! Bom dia com alegria, amor, saúde, felicidade e paz dentro do seu coração. Tomara que neste momento você esteja feliz. Caso não esteja, se você está triste por algum motivo, se você está triste porque perdeu a pessoa amada, se você está triste porque está doente e a medicina te desenganou, está triste porque o gado está morrendo no seu sítio, não tem paz de espírito nessa chácara, nesta fazenda, está triste porque a empresa está indo à falência e não sai do vermelho, você está endividado, está triste porque não 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E o programa Sua Vida, Seu Destino continua com o mestre Renato de Ogum, que tem o maior prazer de te desejar aquele bom dia com alegria, com satisfação. E as pessoas escrevem. São milhares e milhares de cartas que chegam ao programa. E na medida do possível, o mestre Renato de Ogum vai lhe atendendo.
2: Não deixe para amanhã o que você pode fazer hoje, porque o amanhã poderá ser tarde demais. Amigos, amigas, muitas vezes as dificuldades que vêm passando na tua vida, as barreiras, as paredes, os espinhos, pode ser de pessoas que não querem ver a tua prosperidade, pode ser de pessoas que não querem ver a tua alegria, que não quer ver você conseguir nada na vida. O inimigo, ele é traiçoeiro. Quando você conta os teus planos para alguém, é difícil os teus planos dar certo, porque quando Deus te deu um plano para ti, ele deu para ti, não para você compartilhar ele com ninguém. Por isso que muitas vezes, muitas pessoas não conseguem alcançar, não conseguem ser feliz, porque antes de o plano dar certo, antes de tudo dar certo, já fica comemorando, falando com pessoas. Muitas vezes você tem ali uma quantidade de dinheiro mesmo, muitas vezes para comprar um terreno, e de repente começa a tirar 200, 300, 400. Quando pensar que não, daquele dinheiro que você tinha para comprar o terreno, no piscar de olhos, sumiu, evaporou.
4: E você fica se perguntando como foi que isso aconteceu. Porque você falou seus projetos, você falou seus planos para uma pessoa que não merecia, você confiou numa pessoa que não valia a pena, pessoas que não querem ver o teu crescimento e torce para tudo dar errado. E muitas vezes você começa a sentir a dificuldade, as amarrações. Você tenta de todas as formas, quanto mais tenta, mais dificuldade você encontra. Bate para um lado, bate para o outro, bate para cima, bate para baixo. E cada dia que passa, a dificuldade, a infernidade, a inveja, o olho gordo, a maldição, te perseguindo, te maltratando, te destruindo. E quando menos você espera, você já está no fundo do poço. Porque muitas vezes você nem acredita que pode acontecer com você, mas muitas vezes você já pode estar passando por esse problema. Batendo nas portas, procurando soluções, procurando emprego, não consegue. As portas no desemprego para ti se fecharam de todas as formas. Você não consegue pegar em dinheiro. Você não consegue realizar os seus sonhos. Você não consegue pagar as tuas contas. E o desespero a cada dia que passa, falando mais alto, porque você não encontra saída. Começa a desfazer o que tem. E vai desfazendo, desfazendo, quando pensar que não tem mais nada. Tudo o que tinha se acabou no piscar de olhos. E muitas vezes, de tudo que vem acontecendo na tua vida, pode ser pessoas que podem ter preparado essa cilada. Pessoas que querem ver a tua dificuldade, pessoas que têm inveja da pessoa que você é, e pode ter mandado fazer trabalhos para destruir o teu casamento, para destruir os teus sonhos, a tua alegria, a tua paz. A macumba, quando ela não mata, ela maltrata. Ela deixa a pessoa louca, alucinada, muitas vezes sem você saber até mesmo o que fazer da sua vida. Começa a bater o nervosismo, começa a bater o medo, o desespero, e dali vai entrando em depressão. Começa a se trancar dentro de um quarto, não quer conversar com ninguém, não tem vontade de sair, não tem vontade de fazer nada. Fica preso no mundo dentro de casa, como se a sua casa fosse uma cadeia, uma prisão, o seu quarto. Sem disposição para nada, só com energias negativas. E se você não se levantar, não deu o primeiro passo na tua vida, como você poderá se erguer na tua vida?
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4: Se você não se levantar, não deu o primeiro passo na tua vida, como você poderá se erguer na tua vida?
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1: Meu caros amigos e amigas, a todos vocês, espero que nesse momento vocês preparem o seu copo com água, porque agora nós vamos um momento de concentração espiritual, que nesse momento você prepara aí o seu copo com água, que nós vamos um momento de oração, vamos um momento de paz, vamos um momento de transformação na sua vida. Se você é essa pessoa que não tem fé, faça apenas o experimento, coloque esse copo com água do lado do seu aparelho de som. Quando eu terminar de fazer essa oração, eu vou te indicar como você deverá utilizar um pouco desta água na sua casa, na sua vida. Ô meu bom Pai Todo-Poderoso, eu entro na sua presença todos os dias, todas as horas. Abençoa, Senhor, essas pessoas que oram comigo, nas áreas físicas, conjugal, sentimental, familiar e espiritual. Se o inimigo tiver, Senhor, planejando destruir os sonhos, os planos dessa pessoa que é tão importante para ti e tão importante para mim, que será desfeito qualquer tipo de olho gordo, de perseguições, de maldição acima da vida, da casa, do espaço, do trabalho de cada um dessas pessoas que nos escutam, que participam nesse exato momento. Chagas abertas, o coração sagrado de todo amor e bondade. Que o sangue do Senhor Jesus Cristo no meu corpo se derrame, para que hoje e sempre eu ando bem vestido, eu ando bem calçado, eu ando bem armado com as armas de São Jorge, para que meus inimigos, vivos, vizinhos ou inimigos, tendo pés não me alcance, tendo mãos não me toque e tendo olhos não me enxergue, e nem com pensamento algum poderá fazer o mal contra a minha pessoa. E aquele que tentar fazer o mal contra a minha pessoa ficará debaixo do meu pé esquerdo, assim como ficou o dragão debaixo das patas do cavalo guerreiro de São Jorge. Amém, Jesus. Amigos e amigas, a todos vocês que acabou de participar desse momento de paz, de fé e de oração, pegue o teu copo com água. Pegou o teu copo com água? Desta água, você lave a chave da sua casa, a chave do seu transporte. Se tem alguma enfermidade por dentro do teu corpo, você tome 3 goles desta água. Se tem alguma ferida afetada por fora do teu corpo, dor de cabeça, lave aquela região afetada um pouco desta água. O restante desta água você joga nos 4 cantos da sua casa ou no teu estabelecimento comerciais, que será para afastar inveja, olho grande e qualquer tipo de demanda espiritual na sua vida. Por aqui nós finalizamos o programa de hoje. Prometemos voltar amanhã com mais uma programação normal, se o nosso bom Pai nos permitir. Fique todos com Deus e um beijão nas crianças, que são a esperança de hoje e o futuro de amanhã.
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2: Chegamos, meus amigos, e a partir de agora vamos comandar mais um programa Amado Batista para vocês. É, rapaz, a semana passou num vácuo, né, Charles Elp? Rápido demais, que é isso? Aliás, o tempo está passando numa velocidade tremenda, nunca vi. Bom dia, boa tarde, boa noite, povo brasileiro. Edelson Moura, Charles Elp, Franklin Russo, estamos aqui para comandar mais um programa Amado Batista para vocês. E agora, nós vamos já trazendo a primeira música de hoje. Estou só.

0: Ô, gente amiga! Olá, meus ouvintes, vamos continuando na apresentação do programa do Amado Batista. Tá passando da hora de chamar os nossos ouvintes para poder falar com a gente. Eles gostam de participar, de pedir música. Tem gente aqui de todo lugar. Deixa eu escolher aqui a primeira mensagem.
1: Oi, Edelson, boa tarde.
0: Boa tarde,
1: boa noite.
0: Bom dia.
1: Estou aqui na escuta aqui do seu programa. Eu moro aqui em Santa Luzia do Tigre, sou a
0: Sim.
1: Morena, aqui na rua Santarém.
0: Bacana, Morena.
1: Eu quero pedir uma música com o Amado Batista, era moça. Eu fiz
0: Sim.
1: isso para o meu esposo, para o Daniel, para o Matheus.
0: Sim.
1: E para você.
0: Obrigado.
1: Que é um grande locutor.
0: Obrigado,
1: amo
0: amiga.
1: Tua voz.
0: Obrigado.
1: Amo a voz da Zélia, gosto do Besterol.
0: Sim.
1: Muito. Fico ouvindo todas as tardes.
0: Sim.
1: E para todos que estão na escuta do programa e para todos que trabalham com você.
0: Obrigado.
1: O programa de vocês.
0: Obrigado, obrigado, obrigado. Boa tarde, bom dia, boa noite. Minha amiga lá de Santa Luzia. Ela pediu e vai ouvir, Franklin Russo, Aeromoça.
2: Senhores, sejam bem-vindos a bordo. Observe o número de seu assento no cartão de embarque. Informamos que estão reservados os passageiros com mais as fileiras de portões de número 35 a 40. Por medidas de segurança, acomodem as bagagens de mão nos compartimentos acima de seus assentos. Obrigada.
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sobre a nossa viagem. 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Lembramos que é proibido fumar dentro dos lavatórios, nas áreas reservadas a não fumantes, internos corredores e nas áreas de serviço.

0: Vamos anotar o WhatsApp do Edelson Moura. 61999369557. 61999369557.
1: Boa tarde, meu amigo Edelson Moura.
0: Boa tarde.
1: Aqui é Luiz Araújo de São Pedro da Água Branca.
0: Ô, Luiz.
1: O seu programa todo santo dia, através da Rádio Positiva FM, aqui em nossa cidade.
0: Que bacana.
1: Um abraço. Estamos juntos.
0: Tamo junto. Obrigado. É nóis. Obrigado, meu amigo. Tamo junto mesmo. E ouça agora o Amado Batista cantando Chocolate com Pimenta.

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Construa uma nova personalidade. Você se constrói a todo instante. Para ter a personalidade amorosa e firme, incorpore a ela os valores permanentes. Quando você diz a palavra amiga ou faz o ato bom, a bondade se agrega a você. Se tem compaixão pelos outros, a compaixão se une a você. Se vê beleza à sua volta, a beleza se põe em você. Se olha o futuro com otimismo, o otimismo se estabelece dentro de você. Se tem fé em Deus, a divindade transparece em você. A sua personalidade mostra o que você vem fazendo de si mesmo. Já dizia o velho deitado. E vamos cantar, minha gente. É mais uma do Amado Batista. És meu amor.

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Muito bom dia, cidade, bom dia, pedra. Começando o meu, seu, nosso programa Destaques. Muito bom dia, você no centro da cidade, você na Rua Nova, Rua do Campo, Beirão, Beira 2, bairro São José, você no Prateado, parte de Vaquejada, você aqui na Júlio Tenório, aquele abraço, muito obrigado pela audiência. Também você nos sítios povoados, distritos, aquele abraço. E aí, tudo bem com você? Hoje, sexta-feira, 21 de agosto de 2026. Eu sou Ailton Nunes com você na melhor da cidade, no programa Destaques.

E hoje, sexta-feira, Dia Internacional de Lembrança e Tributos a Vítimas de Terrorismo. Também dia do início da Semana Nacional da Criança Excepcional e Dia Nacional da Habitação. Muito prazer, Ailton Nunes, com você na melhor da cidade, com certeza. Fique ligadinho, é muita música boa. Boa sexta!

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1: Muito bem, 8 horas 39 minutos, 8:39. E olha só, gente, olha só essa novidade aqui para você. Hoje é sexta-feira. 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Muito bem, na melhor da cidade. 9:40, quero mandar um abraço, meu amigo Xande, marceneiro, carpinteiro, eletricista. Também amante da música boa, é nosso amigo Xande, tá aí na turma, tá na fábrica, Xande, hoje? Tiver aí, manda um alô aí, manda um abraço pra toda a turma na fábrica. Então, pra animar mais sua sexta-feira, olha só, muita música boa,

0: 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Muito bem, na melhor da cidade, 8:51, 8:51. Muito bom dia, cidade, bom dia, Pedra, bom dia. Programa Destaques pra você na melhor da cidade. E aí, tudo bem com você? Boa sexta-feira, manda um abraço, você nota Boa Vista. Tá curtindo o nosso amigo Evandro Magrão, a Auto Elétrica Magão. Também toda a turma aí na Laje da Raposa, Paulo Ferraz, Lucinha, Lida Marceneiro, também Rogério Farra de Encomenda, nosso amigo Delmon, alô Delmon, aquele abraço, também Dunga. Também manda um abraço todo especial ao nosso amigo Gildo. Gildo lá na Veneza, é. Seu Gildo, né? Isso deixa eu só conferir aqui, gente. Não vou estar falando besteira. É isso mesmo. Alô, Gildo. Gildo lá na Bica de Cima. Tá curtindo o programa sempre. Aquele abraço. Muito obrigado pela audiência, seu carinho, tá bom? E olha só, gente, olha só.
1: 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E na melhor da cidade, 8 horas 53 minutos, 8h53. Muito bom dia, muito bom dia. Vamos de muita música, é claro, pra você.

Muito bem, na melhor da cidade, 8:56, 8:56. Quero mandar um abraço todo especial, carinhoso, né? Meu amigo, de longas datas, né? Agora tá em novos ares, como ele me falou aqui. Nosso amigo Evandro, Autoelétrica do Magrão, agora se encontra na cidade de Venturosa, tá curtindo lá o programa. Aumenta o som aí, Evandro, toca no talo e bota música boa para você. Simbora. Um abraço, Evandro.

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0: Muito bem, na melhor da cidade, 9 horas 25 minutos, 9h25. 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

Muito bem, na melhor da cidade, 9 horas 32 minutos, 9h32. Quero mandar um abraço de especial ao aniversariante do dia, nosso amigo Elton Rodrigues. Parabéns, Elton, tudo de bom pra você. Que Deus te abençoe, meu amigo. Sempre sucesso pra você. Também para o nosso amigo Biel, né? Aí da dupla Dois Irmãos, assistência técnica. Então, Elton, olha, aumenta o som aí que essa música é especialmente pra você.

E é isso aí, gente. Muito obrigado pela sua audiência, seu carinho. Eu vou ficando por aqui, tá certo? Deus abençoe a cada um de vocês. Muita saúde. Bom final de semana a cada um. Sempre. Grande abraço e até domingo estarei de volta com o programa Conexão Total, tá bom? Tchau, tchau. Fui!

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0: estamos chegando!
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0: Ô, compadre, comadre, estamos chegando aqui no Clube do Caipirão, defendendo as tradições culturais de nossa terra com grandes sucessos do nosso cancioneiro. Muita música, alegria pra você, que é o melhor ouvinte do mundo. Vamos que vamos!
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0: A sonoplastia do meu irmão companheiro Zé Luquinha, assessoria e produção da Dona Juju. Juntos nós vamos reviver um passado tão vivo e presente na história e na memória de cada um de nós amantes da música sertaneja. Com a proteção de Deus, estamos chegando!

0: Abrindo com chave de ouro o Clube do Caipirão desse domingo de 1968. Vimos o Caçador com Tião Carreiro e Pardinho.
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0: Obrigado pelo carinho da sua sintonia nesta bonita manhã de domingo, hein? É, vamos ouvir A Lua é Testemunha agora com Pedro Bento e Zé da Estrada.

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0: grande sucesso Dama da Noite com Ronaldo Viola e João Carvalho. Ouvimos também A Carta com as Gargantas de Ouro do Brasil. Ouvimos Brasão e Brasãozinho. Ouvimos a Inesita Barroso. Ouvimos o Pedro Bento e Zé da Estrada.
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0: Nosso Clube do Caipirão está no ar desde 2008, defendendo a viola, a cultura, as tradições de nossa terra, sempre mantendo firme o melhor do nosso cancioneiro rural e da música tradicional, trazendo desde as raridades, as pioneiras da nossa canção, até mesmo as músicas mais novas, mas sempre dentro do estilão do sertanejo raiz, tradicional e romântico. 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
0: Já, já tem mais moda.
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0: E agora vamos com o Momento Saúde com Edelson Moura.
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13: É o Clube do Caipirão defendendo a viola caipira, as tradições de nossa terra. Bom dia pra você que tá chegando agora, você que já vem com a gente, seja muito bem-vindo. Tem muita moda boa pra gente ouvir.
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13: Aqui é muita moda e pouca prosa. Vamos ouvir João Carreiro, Eu Já Nasci Peão.
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0: Grande sucesso, hein? Página de Amigos com Chitãozinho e Chororó. Aguenta, coração. Também ouvimos Jardineira do Adeus com Mococa e Moraci. Ouvimos Prisioneiro com Ronaldo Viola e João Carvalho. Também Eu Já Nasci Peão com o João Carreiro.
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12: Já estamos de volta com o Clube do Caipirão, maior programa sertanejo raiz do rádio.
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12: O Luquinha sinalizou e nós vamos ouvir Cadeira de Balanço com Craveiro e Cravinho.

0: grande sucesso em Delay e Dorival, Desespero do Mar. Também ouvimos A Sereia e o Nego d'Água com Goiano e Paranaense, Estrada da Vida com As Gargantas de Ouro do Brasil, Milionário José Rico, Candeeiro da Fazenda com Tião Carreiro e Paraíso e Cadeira de Balanço com Craveiro e Cravinho.
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0: Já já tem mais sucesso, se liga na programação.
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0: Muito bem, vamos agora com o Momento Saúde com Edelson Moura.
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7: Ó, nós outra vez aqui defendendo a viola caipira, as tradições de nossa terra aqui no Clube do Caipirão é só modão.
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7: O Luquinha sinalizou e nós vamos ouvir Zé Mulato e Cassiano, Ciência Matuta.

0: Noite Fria com Tibagi Miltinho, música do saudoso amigo Orlando Gomes Araújo e do Miltinho Rodrigues. Noite Fria, ê modão, hein? Também tivemos Ciência Matuta com Zé Mulato e Cassiano.
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0: Agora, junto com a FAESP, Federação da Agricultura do Estado de São Paulo, Senar, Serviço Nacional de Aprendizagem Rural e Sindicatos Rurais, vamos com o informativo do agro, deixando você logo cedo muito bem informado. A agropecuária apresentou saldo positivo no cenário nacional, com 22.898 vínculos formais em junho deste ano, o segundo maior entre os setores da economia. O cultivo da laranja liderou a geração de vagas no país, seguido pelo café e pelos serviços de preparação de terreno. Cultivo e colheita reforçam a importância dessas atividades para a dinâmica do mercado de trabalho rural. Para mais detalhes e informações, acesse o site faespsenar.com.br. É o informativo do agro, junto com a FAESP, Senar e Sindicatos Rurais, deixando você logo cedo muito bem informado aqui no Clube do Caipirão.
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1: Muito bem, mais uma pausa no programa neste domingão e já voltamos.
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3: Como é bom estar contigo em mais um amanhecer do nosso interior, aqui no Clube do Caipirão, abrindo o baú da música sertaneja.
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3: Agora vamos ouvir Abel e Caim, o Menino e o Cachorro.

0: Aí, ó, Lourenço e Lourival, as Vozes de Cristal, o Diploma e o Chapéu. Também tivemos Exemplo de Cão com Zé do Cedro e João do Pinho, Crises de Amor com João Mineiro e Marciano, Camisa Branca com Douglas Cial, O Menino e o Cachorro com os primos Abel e Caim. Aqui no Clube do Caipirão é só modão dos cabeceira.
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0: Vamos com o momento Saúde com Beleza com Edelson Moura.
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6: Meu muito boa tarde, Pedra, boa tarde, gente, boa tarde, cidade, é isso aí. Me chamo Fã Carvalho e a partir de agora estou chegando para mais um programa aqui na 98.7, programa Mistura de Ritmo, que vai às tardes, todas as sexta-feiras, de meio-dia às 3 da tarde. Estou por aqui, mas Raquel, prontinho já para atender os nossos ouvintes que tá aí do outro lado esperando o nosso programa começar, para pedir a sua música. Muito obrigado a cada um de vocês que sempre estão juntinho, que sempre estão ligado ouvindo o nosso programa pela 98.7. Hoje é 21 de agosto de 2026, né? E a gente vai trazendo mais um programa, agradecendo a Deus primeiramente, né, por permitir que a gente possa estar aqui fazendo mais um programa. Vim por amor, viu, gente? Tô muito doente, tô a pulso, tô com muita febre, dor de cabeça, mas

0: a gente, com fé em Deus, chega lá. Muita dor na garganta, mas vamos lá, né? Você liga, participa, pede a sua música através da ligação. Você liga para o número da rádio, que é o 91 48 42 15, ou você manda aí sua mensagem pelo zap zap, que é o 92 10 12 30. Você manda seu áudio e a gente coloca no ar. Muito obrigado, meu Deus, muito obrigado, ouvinte. Agora são 12 horas e 2 minutinhos, 12 e 2. Nossos números já estão liberados, o telefone da rádio, também o zap zap. E a gente agradece de coração também a você que escuta nosso programa em outras cidades pelos aplicativos, né? Hoje não basta só rádio, hoje tem internet, tem aplicativo, e você escuta em qualquer canto do mundo, né? Obrigado a você que está lá em São Paulo, Janaína, Sena, Alice, meu amigo Ivonaldo Everaldo, alô Francisco, meu amigo Meira lá em São Paulo, Diego, Júnior, Francinaldo, que turma maravilhosa que está lá em São Paulo, não perde por nada. Minha amiga Iracema lá em Salgueiro, também não perde um só programa. Também meu amigo Ivan, Simar, Luciano lá na Bahia, que turma boa que está escutando a gente pelos aplicativos. Alô toda a turma aí da Pedreira, pessoal que estão com o rádio ligado, já prontinho, você que está descansando aí nesse momento, mas o rádio está ligado, ouvindo Mistura de Ritmo. Obrigado a você aí que está dirigindo nesse momento, obrigado a você mototaxista, a você que está no curral, a você que está chegando, a você dona de casa que nesse momento está aí fazendo o almoço ou servindo o almoço, muito obrigado, que tenhamos uma tarde maravilhosa, uma tarde abençoada por Deus, né? Convido vocês aí para me ajudar a fazer o programa, pedindo a sua música, e claro, a gente toca com maior carinho. Tenho certeza que é mais um programa maravilhoso, onde a turma aí pede somente as melhores. Boa tarde, Pedra, boa tarde, gente, boa tarde, Raquel. Já está pronta, Raquel? Boa tarde.
1: Boa tarde, ouvintes da Rádio Pedra FM, tudo bem com vocês? Estou pronta. Peço a música de vocês, que a gente está aqui prontinho, vai das 12 horas até as 3 horas da tarde. Que tenham um ótimo final de semana a todos, e principalmente a gente, melhoras para o locutor Fã Carvalho. E a gente está só começando.
0: É isso aí, minha gente. Então tem muito tempo para você pedir sua música. Alô, Carlito Predeiro. Alô, Galego. Pessoal que estão na obra aí trabalhando. Mas, claro, ouvindo o programa Mistura de Ritmo. Raquel, vamos dar início ao programa, né? Vamos abrir o programa. Já escolheu aí a música, não foi? Então, vamos começar o programa aí. Muito bem, agora são 12 horas e 5 minutos, 12 e 5.

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1: É, estamos por aqui na Pedra FM, com o programa Mistura de Ritmo, com Fã Carvalho. Começando muito bem com essa linda música, né? É, na verdade, é uma história, né? Mandar aqui uma alusão aí para meu amigo Carlito, né, Carlito? Carlito já pedindo aqui a sua música. Muito obrigado a você que está trabalhando nesse momento. Obrigado, Carlito Pedreiro, também galego, né? Estão na luta, trabalhando e ouvindo a nossa rádio. Um alusão também aqui para meu amigo Jaime da Bicicleta. Alô, Giovanni. Giovanni de Barra Nova, que também está ouvindo. Está ligado, viu? Giovanni aí de Barra Nova. Toda a turma aí de Barra Nova. João, né? Toda a turma aí. Zé de Barra Nova. Neco do Vialejo também aí na Veneza. Também Vilásio, Cibito, um alusão aqui também para Lúcia, também lá na Veneza. Muito obrigado, gente, aí a cada um de vocês que estão ouvindo a nossa rádio. Muito obrigado. E a gente tem 3 horas de programa, tem muito tempo para você aí pedir sua música, né? Final de semana chegando, né? Sextou. Você aí que já está encerrando seus trabalhos. Já está começando aí, tomando uma. E claro, pode ter certeza que vai ouvir aqui só as melhores. Uma alusão aí para Roberto, no sítio Buqueirão. Josa, Genice, minha mãe Cristina. Alô, Paulinho. Mandar uma alusão aí para Paulinho. Genice, Zefinha também aí. Raniel, Ronaldo. Toda a turma aí que está ligada, curtindo o nosso programa. O telefone já está tocando. Alô, boa tarde. Alô, com quem eu falo?
2: Boa tarde, Sam.
1: É com o Neco do Amor.
2: Oi.
1: É o baixinho do amor, né?
2: Oi.
1: Não é o Neco do Amor que eu tô falando?
2: Olha, tá eu, Milagre, Júnior, que chegou agora.
1: Sim, quem mais?
2: Tá eu e Bilásio Júnior, que chegou agora.
1: Parece que você já tomou uma, não foi?
2: Já, uma não, duas ou três, já.
1: Eita, turma boa, você é uma turma maravilhosa que tá aí, Bilásio Júnior, Cibito. Você é uma turma que eu não troco essa turma aí por nada. Você é uns caras. Você é uns caras 10, esse pessoal aí são maravilhosos demais. Gosto demais, demais. Cibito, Vilazo, Júnior, toda a turma aí são topados, viu? Diga a música aí pra nós ouvir.
2: Cadê a minha colega Raquel tá aí?
1: Oi?
2: Cadê a minha coleguinha Raquel tá aí?
1: Tá, Raquel tá.
3: Boa tarde, Neco.
2: Boa tarde, como é que tá você, mulher?
3: Tô bem, Neco. Cheguei faz pouco tempo, sabia, de viagem. Vim só fazer o programa.
2: Beleza.
3: E aí, faz a sua música, ofereça.
2: Essa música é com Amaro Batista, viu?
3: Amaro Batista,
2: é Celesteira da Noite.
3: Celesteira da Noite.
2: É Raquel. Maria Paula, Raquel. É, que tá aqui. Vai pra Cícero, Júnior, Vilás aqui. Estão tomando um já, como você já sabe, viu?
3: Não entendi.
2: Nós estamos tomando um aqui, como você já sabe, já.
3: Sim, estamos tomando um aí, né?
2: Hã?
3: Estamos tomando um aí.
2: Estamos sim.
3: E você já tomou quantas?
2: Hã?
3: Você já tomou quantas?
2: É, eu não escutei direito.
3: Ô, Neco, você já tomou quantas doses?
2: Oi?
3: Ô, Neco, você afasta um pouquinho do rádio?
2: Eu já vai. É o quê?
3: Você tá entendendo agora?
2: Oi?
3: Tá me ouvindo agora, tá entendendo?
4: Vai entender,
1: é, Raquel,
2: a
1: ligação de Neco tá péssima, né, Neco? Parece que Neco tomou uma exagerada e nem ouvindo tá mais, viu? Neco, pode oferecer, Neco, oferece.
2: Olha, ô Raquel.
3: Oi.
2: Essa música, viu?
3: Sim.
2: Vai pra toda a galera aí do Cid Boqueirão, vai pra Raniel. Tito não, Tito aqui mais eu. Chegou agora. Vai pra o William. É o William, né? É o William, o nome dele é esse. Larissa.
3: Isso.
2: Sua mamãe Cristina. É Roberto, é Roberto. Roberto, Paulinho, é?
3: É.
2: Vai para o mundo deles, vai para o mesmo mundo deles aí, viu?
3: A família Carvalho, né?
2: Toda a família Carvalho, viu?
3: Pronto, agora e o resto do pessoal?
2: A qual resta onde?
3: Daqui, da Veneza, lá, é?
2: Olha, aqui, sim, peraí. Vou começar, vai daqui atrás. É, Madruga, velho. A minha colega ali embaixo, Nígia, da Banca da Feira da Pedra, ela pediu que eu pedi uma música pra ela, a Feira que a música. Eu disse, eu vou botar você no meio também. Vai pra, pra Fazenda Peixe Pinhado, vai pra Luiz Carro, vai pra Nenê, né? Valdir do Bar, ali na Bica de Baixo. Menino do Como, o Corvo Velho, Vaca Velha, Zé Rolinha, Fazenda, Fazenda, Cristo Rei, lá na Bica de Baté, Santinha e Caíque, e aqui em cima, na Bica de Cima, vai pra Fazenda Mocó, pra Levi, o Tirador de Leite, Jesse Pino, acho que é. E aliás, vai pra todo mundo, viu? Sim, pra tua gente, também, que sempre tá aqui tomando mais nós. Oi? É? E o Caneiro, filho dele, aquele que mandou no dia da moto. O Alain, ele deu um bezerro, como com farinha, aquele relaxado. Todos são meus colegas, e uma boa tarde aí pra vocês, viu?
1: Muito bem, Neco. Obrigado pela participação. Valeu, Neco. Uma alusão.
2: Ô, Fran.
1: Oi.
2: Aí quer dizer que hoje não dá pra você vir, não, né?
1: Não, não vai dar, não, Neco. Eu tô muito adoentado.
2: Tu não vai passar hoje aqui, não, né?
1: Se eu vou aí.
2: Onde?
1: Tu tá perguntando se eu vou aí, é?
2: Sim.
1: Não vai dar não, né? Que eu vim fazer o programa pulso, eu tô doente aqui, tô com muita febre, dor na garganta, aí não vai dar pra ir aí hoje não. Deixa pra outra hora, viu?
2: Puxa, e 2 a 8 tu vem?
1: 2 a 8 eu vou, agora hoje não tem como não.
2: Agora vem pra beber, né? Eu tô com o cérebro no meio, porque a gente vem
1: bacana. Se eu tiver melhor, se tiver tudo bem, eu vou, viu? Pois valeu, Neco. Obrigado, viu? Obrigado aí pela participação. Um alô aí pra toda a turma aí que tá tomando um aí nesse canto maravilhoso aí na beira da pista. Só fazendo inveja, a turma. Ô, turma boa. Abração aí pra todo mundo. Muito obrigado pelo carinho da audiência. Raquel, vamos pedir, tocar música, né? Vamos tocar música aí pra esse povo. Já chegando pedido pra nós e a gente tem que jogar no aço. Não, vai preenchendo. E depois fica muita música para nós tocar. Vamos lá, Raquel. Agora são 12 horas e 17 minutos. 12 e 17.
4: Bom dia, Girlene, meu locutor, nota mil. Bota aí qualquer música de Eduardo Costa, as novas, 2026, viu? Oferecer aqui a meu amigo Tazinho, da Fazenda Caldeirão. Toda a galera aqui da Rádio Caldeirão, Riacho de Pau, pra vocês aí da rádio, viu? Fica com Deus. Tenha um bom dia.

0: Quem gostou faz barulho, velho.
1: Ah, boa tarde, fã, meu amigo. Quero ouvir uma música com o Amado Batista. Pode ser qualquer um mesmo, porque as músicas dele são tudo legal. Vou oferecer pra Socorro, minha prima lá no Boqueirão. Vou oferecer pra Zé Ramos, a esposa dele. Vou oferecer pra todas as filhas do mestrão lá, né? O Teto. Agradecer também para você, que lá eu tô dando 10 de família lá também do Boqueirão. Oferecer para o Jaime da Bicicleta, oferecer a Casa da Rua Nova, oferecer para o pessoal na Veneza, o Neto do Vialejo, oferecer para João, meu irmão, oferecer para Zé, meu irmão. Enfim, oferecer a todos os ouvintes desse programa maravilhoso, oferecer também o velho negão lá no Sítio Gia, Leca Bigodão. Oferecer para todos os ouvintes. Valeu, até a próxima, se Deus nos permitir.

Bora, Fran, boa tarde, Fran, boa tarde, é Carlito. Carlito Pereira, Fran, prevê qualquer música aí com o Reginaldo Rossi, todas elas dele é boa. Uma oferência a Joel, a Dudu, a Dede, a Cazuza e ao Mar. Um abraço, fica com Deus. Valeu, meu rei, tá meio adoentado, melhora pra você, fica com Deus. Aí na rádio aí você melhora, o programa é bom demais. Valeu aí. Bom trabalho pra você. Valeu, Fran.

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1: Programa retado de bom, viu? Pessoal, não tem dó, só pede música top mesmo. É pra turma uma sem vontade mesmo, viu, gente? Aí o som de Amado Batista, Seresteiro da Noite. Essa música fez muito sucesso, né? Muito bem. Quem pediu essa foi Neco do Vialejo, né? Neco do Vialejo já tá daquele jeito, né, Neco? Que alegria. Uma turma aí na sua casa, né? Tá a galera todinha lá reunida, tomando uma. Júnior, Vilazo, Cibito, acho que Nego, Negão. Um abraço aí pra essa turma aí. E também, Genô, né? Tá por aí também, rapaz. Que coisa boa. E ainda o som de Ed Brito e Samuel, Onda Malvada. Quem pediu essa foi a nossa amiga Lenira Paz, lá no Horizonte Alegre, também tá ligada, curtindo a nossa rádio, viu? A mesma oferecendo aí para suas amigas, todos os seus amigos, né? E para nós aqui da rádio também. Muito obrigado, amiga, por participar também do programa. Muito obrigado, de verdade. Ainda o som de Reginaldo Rossi, A Raposa e as Uvas. Quem pediu essa foi o nosso amigo Carlito Pedreiro. Também está lá com o rádio ligado. Tá trabalhando, mas está lá ouvindo o Mistura de Ritmo. Muito obrigado, Carlito. Tudo de bom. Ainda o som de Amado Batista, Menininha, Meu Amor. Quem pediu essa foi o nosso amigo Giovana aí de Barra Nova, lá na Veneza. Também pediu e curtiu, né? Que coisa boa. Tivemos essa linda música de Eduardo Costa, Começar de Novo. Eita, música linda, viu? Quem pediu essa foi o nosso amigo Neguinho, lá da Fazenda Caldeirão, né? No qual manda aqui uma alusão para toda a turma aí da Fazenda Caldeirão, que também tá ligado. Muito obrigado pelo carinho do rádio ligado, viu? Meu amigo Lion, Rose, né? Também estão ouvindo a nossa rádio. Também Dona Fátima, Toco, sua esposa, Nega, né? João Pifeiro, uma turma maravilhosa aí na Fazenda Caldeirão. E lá no comecinho do programa a gente ouviu essa linda história, né? Com Juarez, né? Dom da Vida. É muito bonita essa música. É muito linda mesmo. Deixa eu aqui mandar uma alusão para Cício da Pedra Preta. Alô, Cício. E também, claro, Maria Alice. Estão lá no pé do rádio, ouvindo aqui o programa Mistura de Ritmo, a nossa queridíssima Maria Alice, que é a netinha de Cício da Pedra Preta, né? Muito obrigado, Cício. Um alusão aí para você, toda a sua família, sua esposa, seus filhos, seus netos, todos os seus parentes e, claro, também para todo mundo aí que tá com rádio ligado aí na Pedra Preta, né? A nossa audiência aí também é muito boa. Muito obrigado a você aí da Pedra Preta que tá aí curtindo também o nosso programa. Mandar uma alusão também aqui para essa turma aí lá no Bar Batistão, né? É a turma que tá lá no Bar Batistão ouvindo o programa, né, Bacurau? Bacurau aí comandando a turma aí, ó. Todo mundo aí tomando uma, né? E ouvindo aqui o programa Mistura de Ritmo. É o Bar Batistão, onde mais tarde tem um grande treino lá do Baia, né? É isso aí. Uma alusão aí para toda a turma aí do Baia, pessoal aí da comissão técnica e, claro, todos os jogadores, né? Muito obrigado aí, gente, pelo carinho do Rádio Ligado. Alô, Ronaldo, uma alusão para toda a turma aí. Zé Ramo faz parte aí da turma do Baia. Minha amiga Sirlene Siqueira tá ouvindo, tá ligadinha, curtindo a nossa rádio. Muito obrigado. Alô, Francisco. Francisco tá lá em São Paulo, mas tá ouvindo, viu? Valeu, Francisco. Tá lá em São Paulo, mas tá ouvindo o programa Mistura de Ritmo pelo aplicativo. Que maravilha, né? É isso aí. Agora são 2:41, 2:41, né? Mandar um alô aqui também para seu Antônio, né? Seu Antônio também tá ligado, ouvindo aqui a nossa rádio. Muito obrigado, gente, de verdade. Vão pedindo as suas músicas e a gente, claro, vai tocando. Um alôzão aqui para Dona Dodô, no Alto da Boa Vista também, seu esposo Tony, né? Que tá aí se recuperando de uma cirurgia que fez, mas graças a Deus está indo tudo bem. Um abraço aí para essa família maravilhosa. Agora são 12 horas e 42 minutos, 12 e 42. Vamos de sucesso.
2: Boa tarde, fã. Tudo bem com você? Quem tá falando é do Alto, sua parenta. Ô, fã, eu peço que você bote a minha música, o padre Ezequiel, Eu Estou Pensando em Deus, para oferecer a você, todas as famílias, e a minha família, todos os doentes. Bote minha música, meu filho. Deus te abençoe, todos daí da rádio. E oferecer também ao meu professor Nildo, que ele reza por nós. Deixa eu ver se...

Boa tarde, Fã Carvalho. Aqui é Ronaldo do Alegre. Quero pedir uma música de Tyrone, Taosso, para agora oferecer ao nosso amigo Neco, que está aqui, ao nosso amigo Júnior, nosso primo Como, que chegou aqui agora, nosso amigo Vilazzi e a todos da rádio aí. A você, a Raquel. Cuida, a cachaça é grande hoje.

Boa tarde, fã. Aqui é Francisco de São Paulo. Queria oferecer uma música aí de Leandro, Leonardo, a toda a galera aí do Buqueirão aí. E Alegre, Juazeiro, Pedra. E Francinal daqui de São Paulo. Toda a galera. Minha irmã que tá aí no Pernambuco aí. Meu cunhado, então tudo aí, oferecer a todos. Meus primos aí do Buqueirão aí, cuida.

0: Bom dia, fã, boa tarde. Quero a música do Top 10. Aparece aqui a São Antônio, a Roberto. A Jair daqui, toma rebocando aqui, Tubaia.
1: Princípio. 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
2: Explico que

0: Beijo, Vilasma, Sidney, Ronaldo Minena, meu amigo Bill, topado. Bill, velho Bill, trabalhador não rai.
1: Tá escutando no pé do rai.
0: E Valdir do Mercadinho, eita, Valdir topado, é boa. E a galera todinha. Pra todo mundo que tá ouvindo aí. A rocha aí, pisa na barra.

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1: É o Mistura de Ritmo comigo mesmo, Fan Carvalho. Muito bem. Hoje, pessoal, não tiveram dó, viu? Só tem sucesso, só tem musgão. Que coisa boa, né? Essa aí quem pediu foi meu amigo Xorró, rapaz. Tá ligado, tá lá em Venturosa, mas também tá ouvindo aí o programa Mistura de Ritmo. O mesmo pediu aí com Marília Mendonça, Eu Sei de Cor. Muito bem, um abraço aí pra meu amigão Xorró, que também tá ligado ouvindo aqui o programa, né? E ainda tivemos o som de Fernando Cigano, Quem Nunca Caiu. Foi a pedido aí do nosso amigo Ricardo, né? Que tá aí na Veneza, né? Tomando uma, mas a turma aí também tá ouvindo a nossa programação, né? Já colocamos o áudio dele. Muito bem. Tivemos ainda o som de Toque 10, Fez Teu Nome. Quem pediu essa foi o nosso amigo Daniel, né? Tá aí no Bar Batistão, tomando uma e ouvindo aqui o programa Mistura de Ritmo. E ainda o som de Leandro e Leonardo, Não Olhe Assim. Quem pediu essa foi o nosso amigo Francisco, lá em São Paulo. O cara tá lá em São Paulo, ouvindo pelo aplicativo, né? Muito obrigado, Francisco, valeu. Tivemos ainda o som de Tairone Cigano, Tá Osso, a pedido aí do nosso amigo Ronaldo, também no sítio Buqueirão. Tivemos ainda o som de Padre Ezequiel, Estou Pensando em Deus. Quem pediu essa foi a nossa queridíssima amiga Dodô, aí no Alto da Boa Vista. Que Deus abençoe todos vocês. Meu amigo Tony, com certeza tá aí no pé do rádio, ouvindo aqui a programação. Muito obrigado, que Deus abençoe. Telefone tocando, alô, boa tarde.
2: Sou eu, Neco Riareifra.
1: Neco de novo.
2: Aquela música que eu pedi, já tocaram?
1: Já.
2: Rapaz, eu quero outra.
1: Já tocou. Pode pedir.
2: Eu quero outra.
1: Peça outra. Quem manda aqui é você.
2: Olha, vai tocar uma música aí com Amaro Batista, que eu sou fã de Amaro Batista, viu?
1: Certo.
2: Vai pra você aí, minha coleguinha Raquel. Maria Paula, Ana Paula, sei lá. Toda a família Carvalho, meus carneiros. Pilar, já tá vendo, ele tá doente, mas tá Júnior, é Dilson, Fito, foi-se embora agora. Outro colega dele foi-se embora agora. E se você não puder vir, é hoje pra cá.
1: Quer dizer que deixaram você sozinho aí, foi? Hein, Neco?
2: Foi.
1: Deixaram você sozinho aí, foi?
2: Não, tá eu, Júnior, é Dilson e Pilar.
1: Ah, tá. Então tá bom. Pode oferecer mais, vá.
2: Vai passando a família Carvalho aí. Aquela coleguinha, é Luizinha, que começou sexta-feira passada. Tá lembrado?
1: Quem?
2: Aquela sua neta, a miudinha.
1: Luísa.
2: Luizinha, sim.
1: Maria Luísa.
2: Maria Luísa.
1: Isso.
2: E a outra lá do sítio,
1: Maria Alice, lá em Pedra Preta.
2: Sim.
1: E pra Helena, lá no Horizonte Alegre, rapaz.
2: Beleza, sim, mesmo jeito, sim. Vai pra Patrícia, Carmosa, tá ouvindo?
1: Certo.
2: Larissa, Roberto, o do Bracinho Culto. Viu? Vai pra todos aí, Fran.
1: Pra todo que tá ouvindo, né, Neco?
2: Se você não puder aparecer hoje aqui, vamos aguardar para o dia 8, viu?
1: Eu vou dar uma passadinha aí para pegar um negócio aí, viu?
2: Aqui em casa hoje?
1: Quando eu sair da rádio.
2: Sim.
1: Eu vou aí um negócio com você.
2: Pode vir.
1: Aí eu passo aí, viu?
2: Ó, Júnior, já mandei eu parar o celular.
1: Tá bom.
2: É Júnior, já mandei eu parar.
1: Júnior? Foi Júnior, foi?
2: Foi, mandou parar o celular para não conversar contigo. Tira.
1: Homem. Ai, Deus. Pois tá bom, Neco. Tem mais alguém?
2: Pode tocar uma música aí para nós ouvir aqui?
1: Bota aí, Raquel.
2: Vai pra. Olha, vai pra Bilhar do Caminhão. Júnior Caneiro. Edilson Caneiro. Zé Rolinha, não bebe não, mas vai pra ele também. Vaca ver aquele filho de corno. Todos os meus colegas da região aqui da Vila de Baixo,
1: Tá certo.
2: Tá bom?
1: Muito bem, Neco. Valeu. Tá dado o recado, então. Muito obrigado, Neco. Uma boa tarde aí pra toda a turma aí, viu? Obrigado, Neco. Mas antes, mandar aqui um alusão pra Passandra, lá no Riacho do Pau, rapaz. Toda a turma ligadinha lá, não perde um só programa. É Sandra do Peixe, né? Sandra do Peixe, todos os seus familiares aí que estão ligados, curtindo aqui também o nosso programa Mistura de Ritmo. Muito obrigado, Sandra, pelo carinho aí do rádio ligado, viu? É Sandra lá no Riacho do Pau, viu? Ela não perde um só programa por nada, né? Que coisa boa, valeu, minha amiga. Tudo de bom pra vocês. Mandar aqui um alusão pra meu amigo Dedinho Eletricista. Dedinho Eletricista, minha amiga Tainá, tá aí na moda, lá no Alto da Boa Vista. Alô, Zé Rolinha. Mandar aqui um alusão pra meu amigão Zé Rolinha. Alô, Zé Rolinha. Também não perde um só programa por nada, né, rapaz? João de Barra Nova. Muito obrigado, viu? Minha amiga Cirlene Siqueira, Lourdes Paulindo, meu amigo Chorrola no Horizonte Alegre, Pedro de Marina. Alô, minha amiga Mitanda. Minha amiga Mitanda. Alô, Janaíce, Lurdinha, Zeza, Neco do Vialejo, meu amigo Bosa, Neide da Rua do Campo, meu amigão pintor, rapaz. Alô, pintor. Também um alusão aqui para meu amigo Jorge Vitorino. Alô, Jorge Vitorino, também tá ligado. Meu amigo Amauri, aí no centro da cidade. Também Samuel Tanael. Um alusão também aqui para Genesi Ferreiro. Um alusão para Genesi Ferreiro. É o nosso ferreiro da nossa cidade. Agora são 1 da tarde mais 12 minutinhos. É o programa Mistura de Ritmo com Fã Carvalho. A gente faz esse programa nas sexta-feira, onde a gente tem um compromisso com vocês toda sexta-feira, trazer aqui muita música boa, muita alegria, atender você com maior carinho, né? E claro, tocar o seu sucesso. Mandar aqui um alusão aí pra Biza também, aí no sítio Buqueirão, seu esposo Zé de Biza, também Ana, velho, em Rubenice. Mandar um alô também pra Zé Ramos, Sueli, Bacurau, Socorro, alô Eronildo, aí no sítio Buqueirão, né? Minha mãe Cristina, minha esposa Patrícia, aí ambos no sítio Buqueirão. Um alusão aqui pra meu amigo Vaca Véia, né? Vaca Véia também, que não perde o nosso programa. Vaca Véia ligou aqui, mas caiu. Não deu certo a ligação do nosso amigo Vaca Véia, né? Então pode ligar de novo que a gente atende com o maior carinho, viu? Alusão aí para essa figura maravilhosa, Vaca Véia. É isso aí. Alusão para Cista Pedra Preta e Maria Alice, claro. Estão lá ligadinha. Estão ligados, curtindo o nosso programa, né? Nome de música, Raquel? 1 da tarde, mais 13 minutos. Vamos tocar mais música aí pro povo maravilhoso que vai ligando, vai pedindo e a gente vai tocando.
3: Agora a cachaça de Caruaru acaba de...

0: rapaz.
1: Menino.
0: Que sonho estar aqui com vocês, gente.
2: O Fran queria oferecer a mulher a meu pai, a minha mãe, a meu avô, se está perto da preta, a minha avó, a você, a minha da Veneza.

Oi, Fã Carvalho, boa tarde. Sou eu, Sirlene Siqueira. Fã, eu gostaria de ouvir a música de Catuaba com Amendoim. Parabéns, meu amor. Eu quero oferecer só a minha sobrinha, minha primeira sobrinha, Regilene, que está de idade nova hoje. Hoje os parabéns é totalmente para ela. Regis Antunes, essa música é assim, ó. Hoje é seu aniversário, de parabéns estou eu. Fã, hoje é aniversário da minha primeira sobrinha, eu amo demais e passo essa música só pra ela. Regis Antunes, parabéns, meu amor. Boa tarde, depois eu peço mais. Boa tarde, Fã Carvalho.

Bom dia, Fão Carvalho. Eu quero aquela música Coração Tá Cansado. Francina José, a Nanda, a Iranildo, a Fernanda e a você e a Maria de Socorro.

0: Fala, Fã Carvalho, é o Francisco Belo, da Chácara Sul e Velho. Só que eu não estou em casa, estou na Fazenda São Francisco. E curtindo mistura de ritmo, né? Ô, Fã, toque aí para mim, se possível, né? Com João Moreno e Mariano. Proposta, né? Oferecer para todos os ouvintes que estão ligados no mistura de ritmo, né? Em especial para Dona Gel, que está em casa. Uma hora dessa deve estar cuidando. Deve estar descansando um pouco, né? Já cuidou dos animais, né? Toque aí, proposta com João Moreno e Mariano. E oferecer para todos que estão ligados no mistura de ritmo. Beleza? Toca aí, Fã Carvalho. Toca minha música aí. Fui!
1: Felipe Falcão!

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1: É o programa Mistura de Ritmo na 98,7 com Fã Carvalho, tocando muita música boa, atendendo aí, claro, os pedidos musicais que vai chegando pra gente e a gente vai tocando, né? Mandar aqui um alô pra Jaildo. Jaildo, Bacurau, toda a turma aí, seu Antônio, né? Essa turma aí que tá tomando uma e ouvindo aqui o nosso programa. Tocamos o som de Marciano Cigano, Vai Com Deus. Foi a pedido do nosso amigo Vaca Véia aí na Veneza, né? Vaca Véia que é lá na Veneza. E ainda o som de João Moreno e Mariano, Prosta. Quem pediu essa foi o nosso amigo Francisco Belo. O nome da música é Proposta. Muito bem. A pedido aí do nosso amigão Francisco Belo, que está trabalhando, né? Mas tá lá, o rádio está lá ligado, ouvindo a nossa rádio. Francisco, muito obrigado, viu, cara? Muito obrigado aí pela colaboraçãozinha. Muito obrigado de coração, viu? Nosso amigão Francisco Belo também faz parte aqui do nosso programa, é um dos nossos colaboradores, né? Também faz parte aí da turma do Estilingue. Muito bem. Um abraço aí para Francisco Belo, Dona Gel, sua esposa, todos os seus irmãos aí no Sítio Gia, todo mundo que está ligado aí na comunidade Gia, ouvindo aqui o programa. E ainda tivemos o som de Zezé de Camargo e Luciano, Irmão da Lua. Quem pediu essa foi Bisa, aí no Sítio Buqueirão, a mesma oferecendo aí para seu esposo Zé, seus filhos Fernanda e Iranildo. E ainda tivemos o som de Catuaba com Amendoim, Parabéns Meu Amor. Essa quem pediu foi a nossa amiga Sirlene Siqueira, a mesma aí oferecendo especialmente para sua sobrinha Raquel, sobrinha, né, Regis Antunes. E eu também ofereço essa música para Arielle, aí no Sítio Buqueirão, que também está de idade nova hoje. Então, que Deus abençoe vocês que estão completando mais um ano de vida, né? Que Deus possa estar abençoando, trazendo muita saúde, muita paz, muita felicidade na vida de vocês. Ainda tivemos o som de Teodoro Sampaio, Água no Leite. Essa quem pediu foi a nossa ouvinte aí, Maria Alice, lá em Pedra Preta, né? Muito bem, Maria Alice também tá ligada, tá curtindo a nossa rádio. Tivemos o som de Simone Morena, Na Maldade. Quem pediu essa foi o nosso amigo Júnior. 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Muito bem, uma alusão aqui para o nosso amigo Genesi Ferreiro. Genesi Ferreiro aí, que é o nosso ferreiro da nossa cidade. Muito bem, tá ligado? Também curtindo o programa Mistura de Ritmo. Um alusão aqui pra Zuza, lá na Rua Nova. Muito bem, Zuza. Ao telefone, Raquel. Alô, boa tarde.
2: Boa tarde, Fran Carvalho.
1: Neco de novo?
2: É, não, é Zé Aristo aqui do Cipó Ferro.
1: Opa, quem é?
2: É Zé Aristo do Cipó Ferro, seu parente aqui. Seu primo.
1: Ô, amigão, como é o nome? Não tô entendendo o nome.
2: Zé Aristo.
1: Zé Ailton.
2: Zé Aristo.
1: Zé Ailton.
2: Aristo.
1: Zé Ailton.
2: Aristo.
1: E Zé. Pronto, Zé. Do Sítio Pau Ferro, né?
2: Seu primo ainda, viu?
1: Ô amigão, baixe só um pouquinho o volume do rádio aí pra gente ouvir melhor.
2: Eu quero que você bota a música do Zé Rico, botada dividida.
1: Milionário do Zé Rico.
2: Botada dividida.
1: Ô amigão, baixa um pouquinho o volume do rádio aí pra gente te ouvir melhor.
2: É.
1: Pronto, baixa um pouquinho o volume do rádio, pode oferecer.
2: Não, é só pra curtir mesmo, não é
1: só,
2: Zé Rico.
1: Só pra vontade curtir mesmo. Dividida. É qualquer um, é?
2: É Vontade Dividida.
1: É qualquer uma música de quem? De Milionário Zé Rico, é?
2: É Vontade Dividida.
1: Pronto, apoio tá certo, amigo. Nota aí, Raquel. É qualquer uma
2: Vontade dividida.
1: Vontade dividida, aí sim. Ah, porque a ligação tá um pouco ruim, pra nós aqui é péssimo. Mas tá beleza, amigo. Entendi agora, viu?
2: Tá.
1: Muito obrigado pela participação, viu? Valeu aí. É nosso amigão Zé Ayrton, né? Lá do... Já esqueceu, Raquel? Pau Ferro, Raquel. Nota aí a música do nosso amigão, né? Que ligou também, pediu a sua música. Mandar aqui uma alusão para o nosso mototaxista Lion, né? Lion e também nosso mototaxista Mundo. Alô, Mundo! Aí na Rua Nova é o nosso mototaxista. Também faz parte aqui do nosso programa, né? Tanto Lion como Mundo é o nosso mototaxista. Muito bem, tanto Mundo como Lion é a mesma coisa. Mundo é lá na Rua Nova e Lion é ali próximo à rodoviária, viu, gente? Telefone, Raquel, alô, boa tarde. Eita, baixa o volume do rádio. Boa tarde.
2: Boa tarde, senhor.
1: Olha, Neco de novo.
2: Baixa aí, viu?
1: Neco de novo.
2: É.
1: Baixa o volume, Neco.
2: Oi?
1: Baixa o volume do rádio aí.
2: Eu tô longe do rádio agora.
1: Diga aí, diga agora. Diga agora o que é que você manda.
2: Eu quero dizer, sabe o quê? Minha colega, Raquel, vai se embora para São Paulo. E eu vou me embora na Pesqueira.
1: Você vai se embora, Neco?
2: Vou.
1: Poxa, tu vai se embora, Neco? Que é isso, rapaz?
2: Vou me embora.
1: Não faça uma coisa dessa não,
2: fazer
1: Neco.
2: Neco, mas eu não vou me esquecer de você não, viu?
1: Você não fala um negócio desse nem brincando, Neco.
2: Não, eu vou. Vou lá um ponto de venda.
1: Não,
2: pra gente ter uma cervejada, viu?
1: Pois nós tem que ajeitar pra Raquel também não ir pra São Paulo não, Muxê.
2: Deixa ela aí.
1: Não, não pode,
2: ela
1: Neco.
2: Ela vá.
1: Não, mas você não pode ir pra Pesqueira não, Neco. E aí, rapaz?
2: Eu vou embora, se Deus quiser.
1: Faça isso não, Neco.
2: Eu vou embora.
1: Deixa de brincadeira, viu?
2: Mas se eu for, não esqueça a família de cavalo não, pô.
1: Deixa de brincadeira. Já me deu até dor de cabeça agora.
2: Eu vou, não esqueça a família de cavalo não, Fran.
1: Oi?
2: Eu não vou esquecer a família de cavalo não.
1: Não, né?
2: Não.
1: Mas você não pode não, porque é muito longe, rapaz. Você vai fazer o que lá, mano?
2: Eu vou arranjar lá uma moradia pra eu ir pro Rio de Pujuca. Pegar uma pechama, eu boto de bicicleta e vou levar do filho de Boqueirão. Isso?
1: Mas, né, confundiu minha cabeça agora todinha, rapaz. Me deixou doidinho agora.
2: Você,
1: né?
2: Tito, Raquel, Maria Paula, são do meu coração, bicho.
1: Tô eu ouvindo. Sei, mas se você fosse embora pra Pesqueira, aí fica difícil agora.
2: Não fica. Não fica que eu digo assim, que vai fazer direto.
1: Aí eu paro o programa aqui também, pronto, né, Neco?
2: Não. Que é conversa? Poxa. Ô, Fran.
1: Oi.
2: Diga a Raquel que passou música de novo, demora e batista. Qualquer uma delas, que todo caminho da venda, para todo mundo escutar, viu?
1: Pronto, ela tá ouvindo, tá certo.
2: Vai para toda a família Carvalho, aí do Fico Boqueirão, Nego, Cabaceiro, Lúcia, minha colega, Tainá, Tainá, e a outra que mora lá no sítio, na rua Lagoinha, viu?
1: Certo.
2: Disponível também, viu? É assim, viu?
1: Muito bem, né? Tá
2: Mas
1: certo.
2: Diga a você que eu ligo para casa de todos os meus colegas de toda a região. Aqui.
1: Pronto.
2: E terminou desse ano para fazer, vamos embora daqui.
3: Tá na sequência a sua música já, né? O que é isso? Você tá bravo, hein?
2: Não tô, Raquel. Mas você vá sua viagem ao São Paulo, que eu vou pra Pesqueira. Mas
4: Você chega lá no boqueirão, com o meu mundo e o peixe para eu ajudar toda a família que trabalha, viu?
3: É. Rapaz, você não tem o que ir buscar em pesqueira também, não.
4: É?
3: Você não tem o que ir buscar em pesqueira, não. Vou passar a sua música.
4: Faz, gente, passo. Passo.
1: Passo.
4: Aí quer dizer que vocês hoje, putz, não passa aqui não, né?
1: Oi?
4: Hoje não vai dar pra você passar por aqui, hoje não, né?
1: Vai dar tempo, porra.
4: Agora fora, Fran. Só você sabe o quê? Neuropéia, raizada, e outros peixes.
1: Eu vou só passar aí, né? Que eu não tô bebendo não, que eu tô doente. Eu tô fazendo um programa pulsa aqui, cara.
4: Ô, meu filho, você
1: a gente vai só lhe ver, que eu tô com saudade de você.
4: Ô, Fran. Ô, Fran, você tá vendo a carreira, rapaz?
1: Oi? É o quê, Neco?
4: Você só passa aqui em casa na carreira.
1: Mas é porque, né? Você sabe que eu tenho uma obrigação. Mas eu vou passar com mais tempo hoje. Vou demorar mais um pouquinho. Valeu? Daqui a pouco eu chego por aí, Neco. Valeu, obrigado, viu? Pronto, obrigado aí, nosso amigão Neco. Que também ligou mais uma vez, pedindo aí mais uma música, né? Muito bem, Raquel. Vamos aí aos anúncios, né? Então, Raquel, bota aí os anúncios, né? Nossos colaboradores. 1 da tarde, mais 48 minutos.
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0: Boa tarde, fã Carvalho. Aqui é Cleide Siqueira, do bairro José Campeiro Salviano. Ô, fã Carvalho, estou tão apaixonita. Ô, fã Carvalho, olha, eu quero pedir essa música para mim curtir, para oferecer a minha filha Camille, Cibele e Cristiele, minhas irmãs Marisa, Sirlene Siqueira, Nice, meus irmãos Doge, Peitica, oferecer a você e a toda a família. Ô, Pão Carvalho, eu tô tão apaixonada. Oi, toque, viu? Deixa eu ver. Vai oferecer a todos ouvintes que tá ouvindo esse programa aqui, nota mil. Sou sua fã, viu? Ô, Pão Carvalho, toca. Eu tô tão apaixonada. E em especial a meu amor virtual. Eita, fã Carvalho, desculpa, viu? Tô tão apaixonita que esqueci do nome da música e do cantor. O cantor é Amado Batista, se não for por amor. Obrigado.
1: Essa música é uma paixão. Muito tempo queria regravar essa música, porque ela foi gravada por alguns cantores, mas eu acho que ela não fez o sucesso que ela merecia. É de um grande amigo, um grande compositor, que já gravou músicas com vários artistas maravilhosos. Já tem ideia, ele é autor da música Dormir na Praça, Era Demais, Maravilha. Enfim, ele é um fera, uma fera. Além de ser um grande amigo, uma grande pessoa. Meu amigo Elias Muniz, Se Não For Por Amor.

Carvalho, gostaria de ouvir uma música aí com Rio Negro e Solimões, Laço da Paixão, para oferecer a você, a Raquel, Genice, Matheus, Nené Vilma, minha mãe, meus irmãos, minhas irmãs, minha filhada Maria Luísa, Aurora, para todos os sobrinhos, todas as sobrinhas minhas, e para todos os ouvintes da Rádio Pedra FM.

0: Agora são 2:08. Telefone no ar. Alô, boa tarde.
1: Ô, Franco.
0: Neco Franco. Do Vialejo.
1: É, sou eu.
0: Fica à vontade, meu baixinho.
1: Depois do programa, se der pra você passar aqui.
0: Oi?
1: Aqui. Depois do programa, viu?
0: Não. Certo, fala, Raquel, que eu tô escutando melhor.
1: Se der pra você passar aqui, deu passadinha, viu?
2: A gente vai passar, né? Cair, viu? Quando terminar daqui a pouco.
1: Depois do programa, Raquel. Se der pra passar, vocês passam.
2: A gente passa.
1: Tá. Lógico, vê só.
0: Ô, Neco.
1: Só tem a raizada, viu?
0: Ô, Neco.
1: E eu tô com fechada, oi?
0: Rapaz, e essa história de Raquel ir pra São Paulo?
1: Oi?
0: Raquel vai pra São Paulo, vai me deixar sozinha aqui no programa.
1: Pronto. Ela vai se embora pra São Paulo e eu vou pra Pesqueira.
0: Não, você tá doido não. Olha, tá vendo, Raquel? Olha, Raquel. Olha, Raquel, com essa história sua de ir pra São Paulo.
1: Vamos embora também, minha
0: filha. A gente já perdeu o Neco, ó. O Neco vai pra Pesqueira. E mas, eu vou ficar sozinho aqui. Vou quebrar a cabeça pra arrumar outra menina, então outro menino, né, pra trabalhar.
1: Aí, mas eu não esqueço de você não, rapaz.
0: Ah, pois Raquel vai pra São Paulo, Neco. Inventou de ir pra São Paulo, pronto.
1: Deixa a mulher aí, velho, não. Deixa ela ir lá. Mas eu vou pra Pesqueira, se Deus quiser. Não esqueça a família de cavalo.
2: Ô, Neco, quer dizer, quando eu vier, você não vai estar mais aqui?
1: Hã?
2: Quando eu vier de novo, você não vai estar mais aqui?
1: Tu não pode mais nem de um ser, Raquel. Hoje,
2: quem diz a você isso?
1: Eu sei lá, o menino aí.
2: É mentira deles, né? Tô mexendo com você.
0: Isso foi junho?
2: Foi junho, foi?
1: Vários dias, viu, Raquel? Vários dias aqui, viu?
0: Agora...
1: Eles não tem nada, escuta. Ei, eles não tem nada. Deixa a vida da mulher. Deixa ela andar a vida dela. Homem.
2: Não, né? Que eu penso assim, rapaz.
1: Ainda que você volte mais dias, se eu tiver Pesqueira, eu vou bater lá no sítio Boqueirão. Andar vocês. Isso que eu vou, não é? Vou sim.
2: Não, você tem que estar aí no seu canto pra quando eu chegar, eu dar uma passadinha lá, rapaz. Não é a parada obrigatória?
1: Não. Vamos embora. O ano que vem, vamos embora.
2: Vai não.
1: Vou. Mas toda a família de cavalo é comigo. Eu vou embora, quer saber não, né? Vou embora.
0: Aposto tá bom, né? Aposto tá bom, nós passa aí, viu?
1: Ó, dá uma passadinha. Se puder, dá uma passadinha aqui agora já. Se puder. Bem melhor.
0: A gente viu? Vai, Neco. Pois muito obrigado. Valeu, viu?
1: Valeu. Qual o número aí pra nós aí, Raquel? Raquel?
2: Oi, Neco. Eu vou colocar, viu?
1: Manda uma música aí pra. Manda uma música aí como se você vier passar por aqui, né? Bem namorando, viu?
2: Não tem o
1: que,
2: eu não entendi não, né?
1: Se você der uma passadinha depois do programa aqui, a gente conversa melhor.
2: Tá certo. Vou colocar uma música aqui.
0: Nós passa, né? Nós passa aí, rapaz. A gente vai passar, viu?
1: Viu?
0: Tchau.
1: Tchau.
0: Aí, Raquel. Tá vendo com essa história de São Paulo, né? Que já vai pra Pesqueira. Eu vou ficar só. Mas já vou deixar, de antemão, deixar aqui já a vaga aberta, né? Pra alguém aí queira trabalhar aqui no programa Mistura de Ritmo, pode ligar pra mim que a gente já fecha o contrato, viu? Ó o telefone, alô, boa tarde. Baixa o volume do rádio. Baixa o volume. Isso é Lourdes Paulino, tô conhecendo. Alô, Lourdes.
3: Alô, Fran.
0: Não, não é Lourdes não, cara. Alô.
3: Boa tarde, Fran.
0: Boa tarde, minha amiga, eu sabia que era você, mano. Ô, amiga, baixa esse volume do rádio aí, pode baixar.
3: Eu tô rádio um pouquinho.
0: Baixa esse danado aí e me escuta pelo celular.
3: Um pouquinho.
0: Ô, Lourdes. Se você me ouvir com o som do rádio alto, eu não escuto nada aqui dentro.
3: E aqui, pode?
0: Aí você baixa o volume do rádio e me escuta pelo celular.
3: Aqui, pode, nessa distância.
0: Agora tá ótimo, muito boa tarde, amiga.
3: Boa tarde, mãe.
0: Como é que você tá? Como é que tá aí? Como é que tá aí o...
3: bem, você?
0: Como é que tá aí o sítio Cumbi?
3: Tá bem, graças a Deus tá bem.
0: Graças a Deus. Que coisa boa quando a senhora liga pro programa, viu? Fico... Baixa o volume, Lourdes. Lourdes, baixa o volume. Desmantelou tudo agora. Alô, Lourdes.
3: Sim, pode falar.
0: Pronto, vamos ver se sai agora. Qual é a música de hoje, amigona?
3: A música é com Carlito Banduí.
0: Quem?
3: Sozinho não sou ninguém.
0: Qual é o nome do cantor?
3: Sozinho não sou ninguém. Com Carlito Banduí.
0: Não tô escutando, não tô entendendo o nome do cantor, viu?
3: Talvez pra você, três folcloristas, Beto Bezerra, Neto do Realejo, Benedito Mons Claro, Heraldo Galindo, João da Rua Nova, Irene Siqueira, Luz da Rua Nova, Verdura e Família, João Pifeiro, Zezinha da Bica de Cima, Carlos Alberto, Freire Siqueira, Genésio Ferreiro, Giovanni da Veneza, Batobé, Giselda, Vinícius, Verão, Rosa da Fazenda Cordeirão, e a todos os ouvintes, e todos que fazem a rádio, e desejo tudo bom para todos, e a final de semana deixa ali bem tranquilo para todos.
0: Ô, minha amiga Lourdes Paulino, eu só não entendi o nome do cantor, repita de novo, por favor. Alô, Lourdes?
3: Sim.
0: Repita de novo o nome do cantor, por favor.
3: Boa tarde, tudo de bom para todos, tudo de bom para você, todos e sua família.
2: Boa tarde, Lourdes.
3: Boa tarde.
2: Olha, eu não entendi o nome do cantor. A senhora pode repetir, por favor, devagar.
3: O cantor é Carlito e Banduí.
2: Carlito e Banduí.
3: Sozinho, não sou ninguém.
2: Agora sim, obrigada, viu? Agora eu entendi.
3: De nada, tá bom.
0: Aí, Raquel, muita gente pensa que nós não escutamos, nós somos um moco, né? Mas aqui dentro o sono sai muito bom pra nós. Quem tá aí do outro lado, escuta perfeitamente. Mas os locutores que trabalham aqui já sabem, né? Não é muito fácil pra gente escutar aqui dentro, né? Fica aquele eco e é difícil, mas deu pra entender. É isso aí, minha amiga Lourdes Paulino, lá do Sítio Cumbi, né? Ligou aí e pediu a sua música. Alô, Vaca Véia, meu amigo Vaca Véia, lá na Veneza, tá lá ligado. Zé Rolinha também tá ouvindo, né? Muito bem, Neco do Vialejo. Neco do Vialejo, Raquel, tá tomando uma. Neco do Vialejo tá apaixonado, viu? E com essa história agora de Raquel ir pra São Paulo, rapaz. Neco agora já arrumou uma viagem pra Pesqueira, olha. Agora fiquei sem assistente, né? Mas vamos deixar aqui, Raquel. Quem quiser aí trabalhar no programa Mistura de Ritmo, quem já conhece aqui os estúdios da rádio, quem já é acostumado a trabalhar aqui, quiser ficar comigo na sexta-feira, viu? Pode ligar para mim, pode ligar pro telefone da rádio, que a gente fecha aqui o contrato, viu? Raquel vai para São Paulo, realmente vai mesmo, né? Acho que é para um mês, né, Raquel? Mês que entra agora, Raquel vai para São Paulo, né? E Fã Carvalho vai ficar só e não tem como aqui não, né? Uma pessoa só é difícil. Mas tenho certeza que vai aparecer alguém aí para substituir Raquel. Quem tiver aí interessado em trabalhar aqui na sexta-feira comigo, pode ligar para mim, beleza? Para o número 92-10-1230. Ou liga para o telefone da rádio mesmo. 91-48-4215. Raquel vai para São Paulo, então tem que arrumar outra pessoa, beleza? Agora são 2 da tarde, mais 18 minutos, 2:18. Vamos lá, Raquel.
4: Olá, boa tarde, meu amigo fã. Aqui é o JB da Veneza. Gostaria de ouvir uma música aí com o Zezé do Camargo e Luciano. No dia que eu saí de casa, para com ela oferecer Neco do Vialejo, Vilã Salete. Júnior, Tineu Sonha, nosso amigo Genô, sua esposa Negra, seu filho Alain, Vaca Velha, Zé Rolinha, Nenê do Fumo, Zaquiel, Nego Cabaceiro e sua esposa Lúcia. Aí no Alegre, nosso amigo Ronaldo Dedeira. Nosso amigo Ronaldo, Rodiel, Paulinho, Roberto, Raquel, Maria Paula. Essa turma boa de Os Balbino. Lucídio Gia, nosso amigo Francisco Belo, doutor Lela, Xuxo Preto, Noé. Sua esposa de Francisco, Dona Angel. Marcelo Neve. No Riacho do Pau, Tuque, Nega. Região Facada. França, o Lai, sua esposa. Lourdes do Cumbre. Cazuza na Rua 9, Aliena, Zé Luiz, Bugala da Reciclagem, seu esposo Cícero, seus filhos, na Rua do Campo, Flor, Dona Flor e Pedro e sua filha. E aqui na Veneza Família Barra Nova. E pra você, meu amigo, coloco toda nota 10.
5: Boa tarde, Fã Carvalho, aqui é José Ana. Gostaria de ouvir uma.

0: Trindade, Fran Carvalho, aqui é José Anos. Gostaria de ouvir uma música com Chico Rei e Paraná, Canarinho do Peito Amarelo, para com ela oferecer a minha mãe Cristina, a todos meus irmãos, a meu filho Adenildo, minha filha Janaína, minha neta Alice, meu genro Senildo, a Genice, a Bena e a você e a Raquel. E uma boa tarde. Boa tarde.
1: Tá vendo essa reforma aqui?

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1: É a tarde musical nas suas sexta-feira, programa Mistura de Ritmo com Fã Carvalho. Aí tocamos o som de Milionário José Rico, Canarinho do Peito Amarelo. Foi a pedido aí de Joséane no sítio Buqueirão, né? Ela pediu com Chico Rei Paraná, mas é com Milionário e José Rico. Muito bem. E ainda o som de Milionário José Rico, Vontade Dividida. Essa foi para Zé Ayrton, lá no sítio Pau Ferro, né? Isso aí, nosso amigo Zé Ayrton, que também participou do programa, muito obrigado. Tivemos o som de Zezé de Camargo e Luciano, No Dia Que Eu Saí de Casa, a pedido do nosso amigo JB, aí na Veneza, né? Abraço aí para toda a turma aí da Veneza, meu amigão JB, é o João de Barra Nova, né? Tivemos o som de Rio Negro e Solimões, Laço da Paixão, que foi a pedido aí de Roberto, no sítio Buqueirão, né? Tivemos ainda o som de Amado Batista, Se Não For Por Amor. Quem pediu essa foi a nossa amigona Cleide Siqueira, né? É a apaixonita Cleide Siqueira, a mesma aí oferecendo para suas filhas, todos seus familiares, né? E todos que estão ligados, ouvindo o programa. Tivemos ainda o som de Léo Magalhães, São Paulo é Longe. Foi a pedido aí de Francinaldo, que está lá na Grande São Paulo. É isso aí, é o programa Mistura de Ritmo, ainda tocando muita música, mandando aqui um alusão para toda a turma aí do Estilingue, né? Alô Damião, alô Paulinho, alô Francisco Belo, Dona Gel, alô Edinho, meu amigo Caco, Noli, Edinaldo, toda a turma aí que faz parte da turma do Estilingue. Muito bem, agora são 14h, mais 32 minutinhos. Alô Cícero da Pedra Preta, alô Vaca Véia, meu amigo Mundo, também Lion, nosso amigo Lion. Um abraço aí para toda a turma que tá ligada ainda, curtindo aqui o programa Mistura de Ritmo. Vamos lá, Raquel, 2h33, vê se dá tempo a gente tocar essas restantes aí, essas músicas aí, né? Senão o tempo vai embora e a gente fica sem tocar.

0: Ahí va.
1: Juan Carvalho, bote. É Jair, tá pedindo uma música aqui. Bote pai e filha. Oferecendo a Jaine, Jads, Jefferson, Adriel, Bacurau, seu Antônio, Neide.
2: Manhã.
1: Dona Socorro, que é a mãe de Bacurau, né? Seu Eronildo, Zé Ramos, Sueli.
2: A Ronaldo.
1: Não vou falar o resto, não, pô. Se falar, a gente entra na outra rua, né?
2: Ronaldo do Baia.
1: Então, beleza. Bota essa música aí, por favor.

Boa tarde, meu amigo Fã Carvalho. Quero ouvir aí com o Vicente Nery. Só Deus cala minha voz. Oferecer para Sidney, para nosso amigo Cista Pedra Preta, Sidoca, Neco do Vialejo, Madruga, para Luiz Carlos, para Marcelo na Fazenda Peixe Piaba, João de Barra Nova, e para todos que estiverem ouvindo esse maravilhoso programa, meu amigo. Valeu!

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Ô, pisadinha do 600! 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
1: Boa tarde, fã Cavalho, sou eu de novo, Sirlene Siqueira. Fã, eu gostaria de ouvir a música O Mais Importante é o Verdadeiro Amor, de Márcio Greig. 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Ô, fã, se for assim, eu vou cantar a música todo dia, nem precisa mais de Greig, né, fã? Ô, fã, bem rápido, eu gostaria de oferecer, claro, em especial, ao meu amor Lorival. Também a minha apaixonita Cleidinha, minha irmã. A minha apaixonada Marisa. Marisa, minha irmã. A Carmosa, Patrícia, você, Raquel. Ô, Raquel, não vai embora não, Raquel, por favor. Você não tá vendo que Neto do Vialejo vai até mudar de cidade? Olha, ele vai mudar da 98.7 para 104.9, que é a Rádio Urubai FM, lá em Pesqueira, viu? Não deixa ele mudar de rádio, não. Vá não, Raquel. Fica conosco. Você é especial, você é maravilhosa, Raquel. Neto, também quero oferecer... Neto, não, lá vai. É, pô, quero oferecer a Neto do Vialejo, Evilásio, aquela turma que tá tomando uma cervejinha ou uma pituzinha lá na Veneza com o Neco. Também a Francisco Belo, que hoje não tá danando a cachaça na titela, não. E Dona Gel, né? E também para curtir, porque essa música é muito linda. Lourdes Pauline, Dona Lourdes Pauline, toda a Sagrada Família no Sítio Cumbre. E toca, fã. Toca, que esse é demais. E é claro, para você também, que é um locutor verdadeiramente 10. Boa tarde, muito obrigada.

0: Boa tarde, meu amigo fã.
1: Boa tarde, meu amigo Fã Carvalho. Ô, Fã Carvalho, quer assinar a Bic Barra? Quer escutar aquela musiquinha com o Chico reparando um degrau na estrada. Vou oferecer aqui a nosso amigo Henrique, o Lobão, o bicho agora tá bavis. E a todos que estão ouvindo. Valeu, meu patrão.

0: Boa tarde, meu amigo Fã. Ô Fã, tô ligando atrasado pra você, mas queria ouvir uma música aí. Aquelas andorinhas voltaram pra oferecer só a Neco Vialeja aqui, viu? Pode ser?
1: Boa tarde, boa tarde.

Olá, Fã Carvalho e Raquel Carvalho. Boa tarde aos ouvintes da Pedra Rádio FM. Gostaria de pedir uma música de Ferrugem, Eu Sou Feliz Assim, e dedicar a todos os ouvintes da rádio, mas em especial a Raquel, né, que tá indo aí embora, viver a vida dela, tentar em outra cidade. E é isso. É dizer que eu amo muito ela, que eu vou sentir muita saudade e que o coração já vai ficando apertadinho a partir dela.

Aí tocamos as últimas músicas do programa, já sendo 3 horas da tarde, mais 3 minutos. Tocamos aí o som de Ferrugem, Eu Sou Feliz Assim. Quem pediu essa foi Maria Paula, aí no Horizonte Alegre, né? Também tivemos o som de Trio Parada Dura, As Andorinhas Voltaram. Quem pediu foi o nosso amigo Cibito. Muito bem. E ainda o som de Chico Rei Paraná, Um Degrau na Estrada. Quem pediu essa foi Sidney, aí na Bica de Baixo, né? Muito bem. Ainda tivemos o som de Vicente Neri, Só Deus Cala Minha Voz. Essa quem pediu foi o nosso amigo Zé Rolim.

0: na Bica de Cima. Tivemos ainda o som de Márcio Gleig, O Mais Importante é o Verdadeiro Amor. Quem pediu essa foi a nossa amiga Sirlene Siqueira. Tivemos o som de Rick Renne, Pai e Filho. Quem pediu essa foi o nosso amigo Jaildo. Tivemos ainda o som de Carlito e Baduí, Minha Vida Sem Você. Quem pediu essa foi a nossa amiga Lourdi Paulindo, lá do Sítio Cumbi. Bom, gente, chegamos ao final do programa. Na sexta-feira que vem estaremos de volta, se Deus quiser. Tchau.
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2: Eu já estou por aqui. Já me arrumei, já me preparei. O pessoal diz assim, Wilson, agora é com você aí. Se vira nos 30. Se vira. A audiência é com você aí, se vira. As mensagens, pronto. Deixa comigo aqui, eu já tô preparando aqui. O pessoal já estão por aí também? Já mandaram a sua mensagem? Você já mandou a sua mensagem? Já tá preparado? Já está aí? É, preparando o celular para mandar a seu áudio, a sua mensagem? Não perde tempo, já manda aí através do nosso zap zap, tá bom? 0800, ou melhor dizem que 0800, rapaz, eu tô lembrando aqui de outra coisa que não tem nada a ver. É o DDD 98 981 36 93 65, é isso mesmo, produção? Deixa eu só corrigir aqui, tá? Deixa eu só corrigir aqui. É o DDD 98 981 36 93 65. Aí sim, vai lá, mande seu áudio, mande sua mensagem. Programa Sertão Saudade tá no ar.

0: Paz e bem, meu irmão, minha irmã, que alegria, mais uma sexta-feira. Queremos louvar e me dizer a Deus, por Deus proporcionar para nós essa graça, nós estamos juntos nessa sexta-feira. Que a graça e a bondade de Deus possa encher o seu coração, meu irmão, minha irmã, o meu coração, o nosso coração. Deus, nós que estamos aqui na rádio, falando esse programa da Comunidade Católica Cristo Ressuscitado. Esse é o programa Agindo Deus,
1: quem impedirá?
0: Então é alegria, meu irmão, minha irmã, poder entrar na sua casa, poder chegar aí onde você está e juntos nós ouvimos e partilharmos aquilo que Deus tem para nós nessa sexta-feira, nesse dia de hoje. Então, seja bem-vindo, bem-vinda, estamos juntos nesse programa Agindo Deus, quem impedirá? Marlange, mais uma sexta-feira com a graça e bondade de Deus. Seja bem-vinda mais uma vez.
1: Boa tarde a todos, Deus abençoe cada um de vocês. Fica conosco, cheiro.
0: Sivonete, paz e bem, mais uma sexta-feira pela graça e bondade de Deus. Seja bem-vinda mais uma vez. Estamos juntos nesse programa Agindo Deus, quem impedirá?
2: Paz e bem, Deus abençoe nós todos.
0: Então, meu irmão, que eu já quero aí convidar você, né, para ligar para nós, pedir sua música, sua intenção, que logo mais estaremos rezando o texto, né, das mãos segmentadas de Jesus, esse texto que tem um poder de cura, de libertação, né? Então, através do sangue e das chagas de Jesus. Então você é convidado, convidada a permanecer conosco, a estarmos juntos nessa sexta-feira, né? Hoje quero falar algo para o seu coração. Como está seu coração? Como diz o profeta Ezequiel: meu coração está aberto para o Senhor, meu coração está fechado. Como tá, se encontra o seu coração nessa sexta-feira? Como você se encontra? Será se meu coração está um coração de carne ou um coração de pedra? O Senhor diz na profecia de Ezequiel, né, através do profeta Ezequiel, que é um desejo de Deus tirar do nosso peito o coração de pedra e nos dar um coração de carne. Por que o Senhor nos fala isso? Porque o Senhor quer que nosso coração, o seu coração, meu irmão, minha irmã, seja um coração sensível, um coração aberto, para acolher a bondade e a vontade dele, tá bom? Então, que alegria, nós estamos juntos nessa sexta-feira, pela graça e bondade de Deus. Meu irmão, minha irmã, eu quero agradecer a você aí de Santo Antônio, São Pedro, Tenebe, São Francisco, tá certo? Todos vocês aí dos sítios ao redor aí, próximos aí. Então, Deus abençoe a você, meu irmão, minha irmã, que está ligadinho conosco. Também a você aí das panelas, né, fazendo caldeirão, pedra d'água. Também a você aí do Mororó, Agristim. Então, todos a vocês, sejam bem-vindos, bem-vindos a estar conosco. Também o pessoal aí, Sítio Mundo Novo, né? Sítio Mundo Novo, você pessoal aí de Guanumbi, você da Barracas, Barreira. Estão fazendo caldeirão. Então, mais uma vez, todos vocês. João Pifeiro, né, Marlange?
1: Sim.
0: João Pifeiro, mais uma vez, está ligadinho conosco. Seja bem-vindo, seu João Pifeiro, sua esposa. Tive a graça de encontrar ele esses dias, viu? Então, a você também, meu irmão, minha irmã, que está aí, tá certo? Alexandre, para a esposa dele, para as filhas, também para seu Didi. Seu Didi nas Barreiras ali. Deus abençoe cada um de vocês. E também a você, meu irmão, minha irmã, que está ligadinho conosco. Deus abençoe. Deixe teu coração aberto para que Deus possa fazer aquilo que é vontade dele, aquilo que ele quer fazer no seu coração. Tirar de você o coração de pedra e dar você o coração de carne, para que você possa amá-lo verdadeiramente. Então a você, meu irmão, que também está aqui, tá certo? Aí no Alegre, Cristina, Padre Cristina, pessoal do grupo aí, Nidinho, pessoal do Alegre, né? Acho que está organizando aí para a festa. Acho que é Santa Quitéria, já passou? Já passou. Já? Ah, sim, vai acontecer ainda, né? Então, veja só. Deus abençoe você. Também é você da Lagoa do Meio, tá certo? Também você aí, Bica de Baixo, Bica de Cima. Deus abençoe vocês que estão junto conosco nessa sexta-feira. Sexta-feira abençoada, onde Deus quer manifestar a bondade dele na sua vida e no seu coração. Simonete, vamos soltar um alô aí, depois um louvor, depois a gente solta mais aí um alô para nossos ouvintes chegando ligado conosco. Podemos esquecer de Margarida, né? Margarida, Eduarda. Deus abençoe todos vocês. Espero que ela esteja acordada, né? Né? Então, que alegria, nós estávamos juntos nessa sexta-feira, meu irmão, minha irmã. Vamos ouvir um louvor e aí a gente volta aí um alô para nossos ouvintes aí dos bairros da cidade, você de alguns povoados aí, tá bom? Deus abençoe. Tamo junto.

Ah, não, enquanto você for se organizar ali, tá bom? Vê só, gente, eu quero mandar um alô pra você aí, do Alto da Boa Vista, você bem próximo aqui da rádio, tá bom? Você do Alto da Boa Vista, você que tá ligadinho conosco, Deus abençoe. Também você, mas descendo aqui mais aqui, pessoal aqui próximo da rádio, conhecido como Rua do Puxo, né? Deus abençoe. Também a você do bairro São José. Também a você do vestido bairro, Rua Nova, tá certo? Você da Rua Nova, do lado do Belezinha. Tá certo? Você lá do Belezal, aliás, do Belezal. Vamos tirando as coisas aqui. Você dá conhecido como a Rua Nova, bairro José Campeiro Salviano. Você é conhecido da Rua Nova, tá certo? Então Deus abençoe todos vocês, pra Nova, pra Gel. Então todos vocês estão ligadinhos aí, conosco. Deus abençoe. Também para você, meu irmão, minha irmã, que está aí nessa sexta-feira, você que mora em bairro São José, conhecido aí também com a Academia da Cidade. Então Deus abençoe. Que a graça do Senhor possa invadir seu coração e a sua alma. Então, meu pessoal do Poço do Boi, Barracas, Barreiras. Então, Deus abençoe todos vocês. Estamos juntos aí, pessoal também aí, Beira 1, Beira 2, pessoal do Mandu, Urubu. Deus abençoe todos vocês. Também pessoal do Belezinha, né? E também pessoal do Parque de Vaquejada, e pessoal aí do centro da cidade. Então Deus abençoe vocês, os comerciantes. O comércio está aberto. Deus abençoe todos vocês. Nós possamos estar juntos e deixar que a vontade de Deus se manifeste na nossa vida. E que nessa sexta-feira queremos deixar o nosso coração, meu irmão, aberta, para que a bondade de Deus possa se manifestar na sua vida. Também a você que está aí nos hospitais, né? Os filhos da comunidade que estão aí na missão, no hospital. Então, todos vocês estão. Deus abençoe cada um de vocês. Então, que alegria nós estarmos juntos, meu irmão, nessa sexta-feira. Que essa sexta-feira Deus possa falar o nosso coração, falar o seu coração, falar a sua alma e falar a sua vida. Tá bom? Também para Sandrinho, tá certo? Para Sandrinho aí, abraço aí para Cristiano, para Vinícius, para Michel, para Carlos, estão lá na luta. Também Silene Siqueira, Mari Cleide, então todos vocês. Deus abençoe cada um de vocês nessa sexta-feira.

0: Boa tarde mais uma vez, meus amados. Quero agradecer, viu? Primeiro, boa tarde a todos vocês, já dei, né? Mas eu vou falar novamente. Quero agradecer mais uma vez, que a gente nunca deve deixar de agradecer, né? Por aquilo que alguém faz e que é muito bem-vindo, né? Continua nos ajudando, dando aquela roupa de um bom uso, para que Helena possa vender lá no bazar, ao lado da prefeitura. Também tem a loja de artigos religiosos, que temos novidades, viu? Vai lá visitar, não só visitar, mas comprar. Tudo que você compra lá é nos ajudando, tá bom? Também temos a latrinha, né, no comércio. Quando você vê que já pode entregar e pegar outra latrinha, só é dar um toquezinho pra gente, ou leva lá em Vera, Cis Paraíba, ou na loja de artigos religiosos, tá bom?
1: E, ó, já pegando essa deixa de Marlan já aí, né, da loja de artigos religiosos, veja só. Ó, nós temos... livros de orações. Olha, tem um livro lá de São Bento, As Orações Poderosas de São Bento. Temos lá de São Miguel. Temos lá a Bíblia. Se você passar lá e comprar uma Bíblia, temos chaveiro, temos texto. Gente, o que você passar lá, você consumir, você está ajudando a comunidade católica cristã citada. E você sabe, eu sei que, olha, vai ter várias festas de santos, de santas, né? Da padroeira. Mas veja só, nós já estamos nos organizando para a Viva Pedra. Então assim, eita, mas aí eu quero ajudar, Edivan. É muito fácil. Ah, eu quero deixar essa ajuda aqui para a comunidade, para a Viva Pedra. E você já sabe como é o evento da Viva Pedra. Então, assim, o evento já está no calendário, né? Da comunidade, da cidade. Porque, então assim, e é um evento de um valor um custo muito alto. Então, poxa, eu quero doar R$2, eu quero doar R$3, R$4, R$5. Pode. Então, eu quero fazer, já passando aqui, já lembrando a você, nós estamos aproximando, já nos organizando algumas coisas para esse evento que faz parte da nossa história. Tá bom? Então, passa lá, compra na lojinha dos artigos religiosos, compra um escapulário. De escapulário de aço, escapulário de tecido. Então tem vários modelos, temos imagens. Então tem várias formas de você passar lá e nos ajudar, tá bom? Como a Marlene estava colocando aqui, temos a caixinha. Poxa, eu quero ajudar, gente. Como é que eu faço para ajudar? Temos aí a latinha. Temos também, se você não quiser, eu quero pegar um carnezinho. Pega um carnezinho. E lá, a pessoa que vai estar lá na loja...
0: Benfeitor,
1: vai,
0: né?
1: Tem os benfeitores, isso. Né, dos benfeitores. Então assim, nós precisamos... Tá certo? Dá a sua ajuda, a comunidade católica precisa da sua ajuda para nós já nos organizarmos para esse evento, que é um evento de custo muito alto. Né? Vocês vão ver eu falar muito desse evento aqui a partir desses tempos, porque nós estamos já nos organizando nesse sentido. Então, nos ajuda, tá certo? Por caridade, por bondade e misericórdia de Deus, nos ajuda, tá certo? Nesse evento aí, que para muitas pessoas dizem, ah, está longe, para a gente não, porque para a gente começa bem antes. Tá bom? Na correria. Então, você pode ajudar, passa na lojinha de os artigos religiosos da comunidade católica cristã, nos ajuda, tá bom? Também a você que é benfeitor, muito obrigado pela sua doação, da sua roupa de bom uso. Também a você, meu irmão, minha irmã, que nos ajuda passando lá e comprando a roupa, né? Também é uma forma de você nos ajudar. Muito obrigado do fundo do coração. Deus abençoe, de acertar você e a sua vida. Então, nesse sentido. E também para todos os filhos da comunidade, né, Marlange?
0: Sim. Todos os nossos irmãos da comunidade, né? A gente agradece a cada um, né? Que Deus abençoe todos vocês. Que Deus dê força, paz, perseverança, discernimento, né, a todos nós, para continuarmos na missão. É um chamado muito lindo de Deus e temos que abraçar e valorizar com muito amor. Sim, também temos uma gargantilhinha linda, que é um material que eu nem sei dizer como é que chama.
1: É de aço de inox.
0: De aço, gente, ó, linda, belíssima, de Nossa Senhora Aparecida. Coisa mais linda. Vai lá, dá uma passadinha lá e compra. Por apenas R$10, gente. Não fica preta.
1: É isso mesmo, não enferruja. É linda mesmo. Já linda, lembrei agora. Muito bem. R$10. Então, não enferruja. Pode tomar banho, só não pode entrar no mar, né? Mas, assim, é muito, muito, muito lindo mesmo a questão da, assim, da. Porque é bonito, assim, você pode tomar banho, você pode tomar tudo, que não, não enferruja, tá certo? Então você pode ficar tranquilo. Então, é um material muito bom, tá certo? De ácido cirúrgico, a gente chama, né? Que não enferruja. Então você, meu irmão, minha irmã, passa lá, tá certo? Nos ajuda, nos ajuda. Nós precisamos da sua ajuda, a comunidade católica precisa da sua ajuda. Só lembrando, tá certo? Nós também temos o primeiro sábado de cada mês, nós temos missa na comunidade católica Cristo Citado. Então, passa lá, tá certo? Vai, faz um esforço e vai pra missa lá na comunidade todos os primeiros sábados de cada mês. Ó, gente, a gente tava lembrando aqui da festa, né, de Santa Quitéria. Tem um pessoal de lá, a Cristina estava acompanhando, tá ligadinha ouvindo o programa. Cristina, um cheiro para você, Deus abençoe. Então, assim, a festa de Santa Quitéria começa dia 27 de agosto, ou seja, para semana, né? É isso mesmo, para semana. Então, começa a festa de Santa Quitéria. E ela colocou aqui, ó, você do Alegre aí, né, Juazeiro, vocês aí próximo do Alegre, ela comunicou aqui que vai ter missa todos os dias. É uma benção, né? Então vai ter missa todos os dias. A festa começa no dia 27 de agosto e encerra no dia 5 de setembro. Olha, Simone, então vai até setembro, tá certo? Simone estava perguntando aqui, Cristina, que ia até setembro, né? Então, vai até setembro, né? Eu pensei que era até o dia 7, né? Mas até o dia 5. Então, assim, só lembrando, né? Todos os dias terão missa. Então, assim, você aí que mora no Alegre, você que mora aí no Cis, próximo do Alegre, você vai ter aí um momento, um único momento ímpar maravilhoso, porque você vai ter aí, vai dar o quê? Vai dar vários dias, né? De missa. Então você não vai para missa se você não quiser, né? Então não vai ter missa os dias. Então não vai para missa por quê? Não, porque é longe. Não, tá aí, não alegra, né? Então vai ter celebração todos os dias. Então é uma benção, né? Cristina, eu vou me comprometer, não. Vou ver se eu vou um dia, tá certo? Vamos organizar aí pra gente ir um dia aí. Tá bom? Então são 9, né? 9 dias, isso mesmo. 9 dias. Estaremos aí. Vamos fazer um esforço pra gente estar aí junto, tá bom?
0: Opa, leva junto.
1: Com a graça de Deus, né? Estaremos aí pra gente ir celebrar junto.
0: Eita.
1: Tá bom? Deus abençoe. Ó, Cristina, eu vou botar aqui o hino. É mais ou menos assim o hino. Coloca aí, Silvonete.

0: Pronto, ela tá colocando aqui, ó. Vai ter bingo, né? Vai ter quermesse, né? Bota aí, Cristina. Manda, digita aí. É, manda a mensagem aí se vai ter... Se vai ter quermesse todos os dias. E quais são os dias que vai ter quermesse? Quermesse aí, pessoal do Alegre aí que tá nos ouvindo. Tá certo? Se vai ter quermesse todos os dias, tá certo? Como é o dia específico que vai ter quermesse. Tá bom? Bota aí, pra gente saber, pra o pessoal ficar sabendo, o pessoal que mora aí no Alegre, o pessoal dos arredores aí, próximo do Alegre, ficar sabendo, é que, como vai ser as atividades aí da festa de Santa Quitéria, tá bom? Então, gente, vamos, Deus abençoe, vamos lá, ouvindo esses ouvintes. Alô?
1: Alô, rapaz?
0: Ô, Soneco, boa tarde, meu irmão.
1: Eu divulgo com você aí, com a locutorinha de um lado, tá bom?
0: Beleza? Tá bom, graças a Deus, estamos aí na luta, né?
1: É, sim.
0: Liga aí, Sonega, a sua música.
1: Ó, oh, só com, se pudesse, eu tocar um louvor aí com aquela música de Um Barquinho, se eu me afogando, por favor.
0: Pronto, agora, meu irmão, vai agora mesmo, viu? Silvana já tá ali, segurando ali, tá esperando, tá já liberando o botão.
1: Escuta, qualquer coisa, se for, se você precisar aí, de alguma ajuda pra alguém, pode ser no meio que eu posso pra ajudar, meu filho.
0: Pronto, Soneco, obrigado, viu, meu irmão? Vou pegar aqui, pra Silvana pegar o número do senhor e a gente entra em contato, eu entro em contato com o senhor, tá bom?
1: Escuta, esse novo vai pra Cine Citeira, Crevinho, minha colega Nudo do Pobre, minha colega Lúcia do Chabateira, aqui na Veneza, viu? Sei. E aliás, para todas as mulheres do Brasil, viu?
0: Tá bom, meu irmão, tá bom.
1: Vai para você e a locutorinha aí de um lado.
0: Tá certo. Ó, segura no barco, não deixa o barco afundar, não, viu?
1: Eu acho que não vou deixar, não, só o senhor, viu?
0: É. Segura no barco, Soneco.
1: Boa tarde, boa tarde aí.
0: Amém, o senhor também, Deus abençoe. Amém.

0: Amém. Gente, olha, tá... talvez muitas pessoas não sabem, mas isso aí é bendito. É... uns anos atrás, né, as pessoas iam nos pau de arara, para o Juazeiro, fazer a romaria aí em direção a Paranicis. Né? Paranicis, para a igreja ainda não é considerado santo, mas para os fiéis, né, chama os filhos, os afilhados de Paranicis. Eu tenho um carinho muito grande por Paranicis. Gente, você que não conhece a história de Paranicis, é muito linda a história, né? História de vida de Paranicis. Então, assim, vale a pena a gente conhecer a história de um santo bem próximo de nós, né? Muitas vezes a gente quer a história de um santo lá na Itália, na França, né? Na tantos outros países, e uma história muito linda aqui de Paranicis, né? Bem próximo, né, de nós. Então, assim, muito linda a história de Paranicis. Olha, Lourdes Paulino, eu estava lembrando da senhora. Quando Silvonete disse aqui para mim, quando eu vi o bendito, eu lembrei da senhora. Não é mentira, não, Deus sabe que é verdade. Mas eu lembrei, quando estava tocando o bendito, lembrei da senhora. Então, já obrigado aí pela senhora ter ligado, já pedindo também o seu louvor. Vamos soltar uma canção, né, Silvonete, aí de Frei Gilson, não é isso? De Frei Gilson. Quem é que pede? Galega do Beirão. Não, galera, para você, minha irmã, Deus abençoe, obrigado também pela ligação, pedindo a seu louvor, que essa tarde possa, através de cada louvor, Deus possa falar ao seu coração e à sua vida, nós entrarmos nesse comunhão, nessa graça, na presença de Deus. Então, para você, minha irmã, Deus abençoe, vamos ouvir essa canção de Frei Gilson.
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0: você pode cantar isso pra pessoa que tá do seu lado.
1: É isso aí, ó. Vai indo aí, minha irmã, a música, né? Pra Lourdes Paulino. Deus te abençoe. Quando Jesus passar.

0: A música linda, minha irmã. Deus te abençoe. Você também que ouviu nessa canção muito linda, Quando Jesus Passar. E aí, como é que está teu coração, né? Se dizer Jesus volta hoje, como é que está seu coração? Está em paz? Busca no Senhor. Você que está aí nos ouvindo, se tem alguém que fala contigo, né? Que está se sentindo fraca, fica firme e forte, minha irmã, meu irmão. Jesus te ama. Jesus está contigo, cuidando de toda a situação. Vai se preparando aí, logo mais, depois, né? Temos o Santo Terço das Mãos Ensanguentadas, viu? E vai já fazendo o teu pedido, a tua intenção, né? Coloca o que você mais deseja. Não sei se é gratidão, se é um agradecimento, um pedido que às vezes as pessoas acham que não vai dar certo, que às vezes coloca até coisas na nossa cabeça, né? Mas não pode desistir, não pode desanimar, porque Deus é tudo em nossas vidas. Então, fica aí nos ouvindo, vai se preparando para daqui a pouco, né? Logo mais o Santo Terço, tá bom?
1: Meu irmão, eu quero já oferecer a você, nossos ouvintes, você que está ligadinho conosco, eu conheci o compositor dessa música, o Diácono Gênio, e eu queria que você ouvisse essa música. Eu acho que com certeza você vai gostar, é uma música muito bonita. Então, pedi para a Simone soltar esse louvor. Então, você aí, ó. Ah, eu quero ouvir essa música que foi tocada lá na rádio. Então, Eu Superarei, é o título da música, tá bom? Vê aí para você ouvir esse hino e prepara o teu coração. Já vai pegando o teu texto também, tu vai preparando aí espiritualmente, se preparando para você. Nós estamos juntos daqui a pouquinho, fazendo o texto das Mães Sanguentárias de Jesus pela tua vida. Meu irmão, minha irmã, nessa sexta-feira, né? O que você tem que superar hoje? O que você tem superado, né, desde segunda-feira para cá até hoje? O que você tem enfrentado? Aquilo que você tem guardado no seu coração, no silêncio da sua alma, que só você sabe, que só você tem sentido. O que você tem superado? Mas eu quero dizer uma coisa a você, meu irmão: vale a pena lutar, desistir jamais. Então, que essa música possa encorajar você a lutar todos os dias, cada amanhecer da sua vida.

É, meu irmão, eu superarei, como diz a canção, nessa sexta-feira, meu irmão, para você. Então, que alegria, nós estamos juntos nessa sexta-feira. Muito obrigado a você que está ligadinho conosco, a você que já ligou, já pediu sua canção, né? Que nem Soneco, para que nem Galega lá do Belezinha, que nem Irmã Lourdes, né? Nessa Irmã Lourdes, lá de Paulino. Muito obrigado pela sua ligação. Meu irmão, nessa sexta-feira, quero convidar você a pegar seu texto, né? E nós começamos esse texto colocando aquilo que você acha que é impossível para você. Aquilo que está machucando teu coração, aquilo que está deixando você inquieta, aquilo que está deixando você inquieta nessa sexta-feira. Talvez você esteja, meu irmão, no estado de bênção, né? Graças a Deus, bendito seja Deus, né? Você está no estado de bênção. Então, também você possa colocar também, meu irmão, aquilo que hoje inquieta, aquilo que tem deixado você triste. Porque o Senhor diz na sua palavra: vós que estás cansado, vinde a mim que eu vos aliviarei. Mas por que o Senhor fala isso, Edivan? Porque o Senhor é aquele que nos tira o cansaço. O Senhor é aquele que vem aliviar nossos fardos. O Senhor é aquele que pega na nossa mão. Talvez você possa dizer assim: eu estou no fundo do poço. Mas na verdade você não está sozinho, você não está no fundo do poço. Você está num estágio de preparação para receber a bênção que Deus está preparando para você. Talvez você possa estar aí num estado de ansiedade, depressão, angústia. Você possa estar com o coração angustiado nessa sexta-feira. Lembra de uma coisa: preparação para receber a bênção que Deus está preparando para você. Talvez você possa estar aí num estado de ansiedade, depressão, angústia.

doloroso, insuportável muitas vezes, mas não desiste. Às vezes que vem um desejo no seu coração de desistir, de parar, de não ir mais para frente, de não andar mais com a situação. Ei, mas Deus é tão bom que Deus ordena que os anjos dele cuidem de você. Ele ordena que os anjos venham e cuidem, que ele venha lhe dar força, fortalecer. Então, nessa sexta-feira, apresenta ao Senhor aquilo que tem levado você a ficar triste, aquilo que tem levado você a ficar angustiada. Pede ao Senhor força, pede ao Senhor força, sabedoria, pede ao Senhor a coragem de não parar. Sabe por quê, meu irmão, minha irmã? Muitas vezes o encardido quer que você fique escanteado no canto da parede. Quer que você fique aí se segurando numa depressão, numa ansiedade, numa enfermidade. Ele quer que você fique blasfemando contra Deus, murmurando pela situação que você está vivendo, difícil. Mas Deus é muito mais do que a batalha, do que a dificuldade. A dificuldade é um processo para nós estarmos mais próximos, para você estar mais próximo e próxima de Deus. A dificuldade nos leva a isso, nos aproxima de Deus. Muitas vezes nós pensamos que estamos longe, né? Muitas vezes você pensa que está longe, mas na verdade é onde Deus está mais próximo de nós. Então, nesse texto, eu quero colocar a sua intenção, a sua batalha, a sua dificuldade da sua vida, hoje que você se encontra com essa dificuldade, apresentar a Jesus, apresentar a Ele, ou alguém da tua casa, alguém da tua família, apresenta a Ele. Seja uma enfermidade, seja um problema na família, seja uma questão na justiça, apresenta a Jesus, que as mãos segmentadas dEle possa revigorar as tuas forças, para que o Espírito Santo ele possa dar ânimo no seu coração e você se erguer, se levantar. Não baixe a cabeça, meu irmão, minha irmã. Não deixe a tristeza invadir teu coração. Porque a palavra do Senhor diz que a tristeza matou a muitos. Então, e muitas vezes nós estamos tristes, mas muitas vezes pela situação difícil que nós encontramos. Mas louva ao Senhor. Como diz o salmista, né, Davi, Salmo 135, louvai ao Senhor porque Ele é bom, porque é eterna é a sua misericórdia. Então que a misericórdia do Senhor nessa sexta-feira te sustente, te levante, te ponha de pé, te erga. Confie, meu irmão, confie no Deus que pode tudo. Deus pode tirar você da situação para você, não tem como se reverter. Confie a Ele, apresenta a Ele. Eu sei que ele sabe toda a situação. Você vai dizer assim, ah, mas Deus já conhece a minha situação, Deus já conhece a minha história. Eu sei, meu irmão, Deus também conhece a minha. Mas todos os dias eu tenho que estar dizendo a Ele, Senhor, me dá força, eu me encoraja. Todos os dias eu tenho que estar pedindo essa força, essa coragem para seguir, para ir além e adiante. Então, independente que você esteja hoje na sua vida, apresenta a Deus. Senhor, eu quero algo muito mais além. Eu quero caminhar contigo. Faça esse desafio, meu irmão. Caminha com o Senhor. Tu vai ver como as tuas forças são renovadas todos os dias da tua vida. Então, nesse texto das mãos segmentadas de Jesus, quero me apresentar a sua vida. Eu não conheço, não sei onde você está, mas aquilo que o Senhor traz no meu coração, a sua situação hoje que você se encontra. Ah, Divan, estou no estado de paz, eu estou na graça. Louvado seja Deus. Já quero colocar aqui o seu neco, já quero colocar a galera do Belezinha, já quero colocar nossa irmã Lourdes Paulino. Nesse texto das mãos segmentadas de Jesus, colocar você que não ligou, mas isso aqui você está aí do outro lado ouvindo. Quero colocar você, aquilo que está no seu coração, que você não ligou para a rádio para falar para nós, mas o Senhor sabe aquilo que está no seu coração, aquilo que está incomodando você hoje nessa tarde, aquilo que está inquietando você nessa tarde. Porque quando Deus quer fazer, meu irmão, meu irmão, impossível Deus faz, porque Deus quer, Deus pode e Deus faz. E o que Deus quer fazer na sua vida, Ele vai fazer. E o que Ele pode fazer, Ele vai fazer o impossível. Deus vai fazer o impossível para você não se afastar da presença dEle. Deus vai fazer o impossível para você permanecer na presença dEle. Então, nesse texto, meu irmão, minha irmã, apresenta a tua situação.

0: Se é para agradecer, louvado seja Deus, agradece. Agradeça a Ele pelas suas conquistas, pelo que você fez, pelo que Ele realizou, pela providência dEle na sua casa, na sua família, na sua vida financeira, na sua vida espiritual, na vida da sua família. Então agradeça a Ele. Né? Então agradece, Senhor. Obrigado por mais uma semana. Eu quero agradecer a Ele nessa sexta-feira, porque Ele me deu a graça de chegar mais um final de semana. Né? Por mais um final de semana. Obrigado, Senhor, porque o Senhor me deu a graça de chegar mais um final de semana. Obrigado pela sua bondade e pela sua misericórdia na minha vida. Então, meu irmão, que você possa, nós possamos agradecer ao Senhor. E você possa dizer a Ele quanto Ele é bom e misericordioso com você. Escuta, é para você.
1: É sim, é isso aí, gente. Vamos dar início ao Santo Terço, né? Das mãos ensanguentadas. Você já está com o seu terço, já fez a sua intenção. Vamos dar início, né? Em nome do Pai, do Filho e do Espírito Santo. Amém. Creio em Deus Pai Todo-Poderoso, Criador do céu e da terra, e em Jesus Cristo, seu único Filho, nosso Senhor, que foi concebido pelo poder do Espírito Santo, nasceu da Virgem Maria, padeceu sobre Pôncio Pilatos, foi crucificado, morto e sepultado, desceu à mansão dos mortos, ressuscitou ao terceiro dia, subiu aos céus, está sentado à direita de Deus Pai Todo-Poderoso, de onde há de vir julgar os vivos e os mortos. Creio no Espírito Santo, na Santa Igreja Católica, na comunhão dos santos, na remissão dos pecados, na ressurreição da carne, na vida eterna. Amém. Ave Maria, cheia de graça, o Senhor é convosco. Bendita sois vós entre as mulheres. Bendito é o fruto do vosso ventre, Jesus.
0: Santa Maria, Mãe de Deus, rogai por nós, pecadores, agora e na hora de nossa morte. Amém.
1: Ave Maria, cheia de graça, o Senhor é convosco. Bendita sois vós entre as mulheres. Bendito é o fruto do vosso ventre, Jesus.
0: Santa Maria, Mãe de Deus, rogai por nós, pecadores, agora e na hora de nossa morte. Amém.
1: Ave Maria, cheia de graça, o Senhor é convosco. Bendita sois vós entre as mulheres. Bendito é o fruto do vosso ventre, Jesus.
0: Santa Maria, Mãe de Deus, rogai por nós, pecadores, agora e na hora de nossa morte. Amém.
1: Pai nosso que estais no céu, santificado seja o vosso nome. Venha a nós o vosso reino. Seja feito a vossa vontade, assim na terra como no céu.
0: O pão nosso de cada dia nos dai hoje. Perdoai as nossas ofensas, assim como nós perdoamos a quem tem nos ofendido. E não deixeis cair em tentação, mas livrai-me do mal. Amém.
1: Glória ao Pai, ao Filho e ao Espírito Santo.
0: Como era no princípio, agora e sempre. Amém. Amém. Nesse primeiro mistério, eu quero colocar as pessoas que estão enfermas, você que precisa de um milagre, você precisa de uma intervenção de Deus na sua vida, você que precisa do impossível do Senhor na sua vida. Entenda, é impossível para mim, para você, não é impossível para Deus, porque Deus pode tudo, todas as coisas. Deus pode todas as coisas. Então eu quero oferecer para você que está enfermo nessa tarde. Você, talvez você tiver alguém acompanhando, você de Venturosa, você de Alagoinha, você de Buíque, não importa onde você esteja, mas eu quero oferecer esse primeiro mistério pelas suas enfermidades. Pelas suas enfermidades, meu irmão, minha irmã. Por tudo que há de enfermidade na sua vida. Tem alguém na tua casa acamada? Então que você possa, eu quero colocar esse primeiro mistério por você, por essa pessoa que você apresenta nessa tarde, por um milagre. Isso. Quero pedir ao Senhor que você reze junto conosco por esse milagre, que você possa dizer: Senhor, eu estou precisando literalmente de um milagre. Que você possa dizer: Senhor, estou apresentando que sua mão chagada, sua mão ensanguentada, toque na minha enfermidade, na minha vida. Eu estou precisando. Apresenta a Ele: Senhor, reverte a minha situação, Senhor. Preciso que o Senhor reverta toda a situação que você está passando. Então apresenta a Ele, diz a Ele. Apresenta a Ele, Senhor. Apresenta e diga: Senhor, essa é a situação da minha vida. Eu sei que eu não estou lhe ouvindo. mas o Senhor está lhe ouvindo. E muitas vezes, meu irmão, minha irmã, o Senhor quer um gesto nosso, um ato de fé, um ato de confiança. Abrir nossa boca, abrir sua boca e diga para Ele. Talvez você esteja sozinho em sua casa, no seu quarto, no seu leito. Diz, Senhor, eu preciso de uma cura. Eu quero colocar nesse texto as enfermidades do seu Didi. Ele sabe o que eu estou falando para ele. Então eu quero colocar as enfermidades dele nessa sexta-feira. Que nós possamos clamar que as mãos de Jesus, o sangue de Jesus tem poder, o sangue de Jesus tem poder. O sangue de Jesus cura, salva e liberta, meu irmão. Nós vos adoramos, Senhor Jesus Cristo, e vos bendizemos.
1: Porque pela vossa Santa Cruz remistes do mundo.
0: Precioso sangue de Jesus,
1: salvai-nos.
0: Mãos ensanguentadas de Jesus, mãos feridas lá na cruz.
1: Vem tocar em mim, vem Senhor Jesus.
0: Mãos ensanguentadas de Jesus, mãos feridas lá na cruz.
1: Vem tocar em mim, vem Senhor Jesus.
0: Mãos ensanguentadas de Jesus, mãos feridas lá na cruz.
1: Vem tocar em mim, vem Senhor Jesus.
0: Mãos ensanguentadas de Jesus, mãos feridas lá na cruz.
1: Vem tocar em mim, vem Senhor Jesus.
0: Mãos ensanguentadas de Jesus, mãos feridas lá na cruz.
1: Vem tocar em mim, vem Senhor Jesus.
0: Mãos ensanguentadas de Jesus, mãos feridas na cruz.
1: Vem tocar em mim, vem Senhor Jesus.
0: Mãos ensanguentadas de Jesus, mãos feridas na cruz.
1: Vem tocar em mim, vem Senhor Jesus.
0: Mãos ensanguentadas de Jesus, mãos feridas na cruz.
1: Vem tocar em mim, vem Senhor Jesus.
0: Mãos ensanguentadas de Jesus, mãos feridas na cruz.
1: Vem tocar em mim, vem Senhor Jesus.
0: Mãos ensanguentadas de Jesus, mãos feridas na cruz.
1: Vem tocar em mim, vem Senhor Jesus.
0: Mãos ensanguentadas de Jesus, mãos feridas na cruz.
1: Vem tocar em mim, vem Senhor Jesus.
0: Mãos ensanguentadas de Jesus, mãos feridas na cruz.
1: Vem tocar em mim, vem Senhor Jesus.
0: Glória ao Pai, ao Filho e ao Espírito Santo.
1: Como era no princípio, agora e sempre. Amém. Amém. Nesse segundo mistério eu quero colocar todos vocês aí que estão, todas as pessoas enfermas, as UTIs. Também quero colocar minha mãe Maria de Lourdes. Todas as pessoas que estão clamando agora e pedindo a cura, né, de alguma enfermidade. Não sei a área que você está necessitada agora, mas que o Senhor visite todos vocês agora. Jesus, pelo poder do teu sangue redentor, salvai-nos. Nós vos adoramos, Senhor Jesus Cristo, e vos bendizemos.
0: Porque pela vossa Santa Cruz remestes o mundo.
1: Mãos ensanguentadas de Jesus, mãos feridas lá na cruz.
0: Vem tocar em mim, vem Senhor Jesus.
1: Mãos ensanguentadas de Jesus, mãos feridas lá na cruz.
0: Vem tocar em mim, vem Senhor Jesus.
1: Mãos ensanguentadas de Jesus, mãos feridas lá na cruz.
0: Vem tocar em mim, vem Senhor Jesus.
1: Mãos ensanguentadas de Jesus, mãos feridas lá na cruz.
0: Vem tocar em mim, vem Senhor Jesus.
1: Mãos ensanguentadas de Jesus, mãos feridas lá na cruz.
0: Vem tocar em mim, vem Senhor Jesus.
1: Mãos ensanguentadas de Jesus, mãos feridas lá na cruz.
0: Vem tocar em mim, vem Senhor Jesus.
1: Mãos ensanguentadas de Jesus, mãos feridas lá na cruz.
0: Vem tocar em mim, vem Senhor Jesus.
1: Mãos ensanguentadas de Jesus, mãos feridas lá na cruz.
0: Vem tocar em mim, vem Senhor Jesus.
1: Mãos ensanguentadas de Jesus, mãos feridas lá na cruz.
0: Vem tocar em mim, vem Senhor Jesus.
1: Mãos ensanguentadas de Jesus, mãos feridas lá na cruz.
0: Vem tocar em mim, vem Senhor Jesus.
1: Glória ao Pai, ao Filho e ao Espírito Santo.
0: Como era no princípio, agora e sempre.
1: Amém.
0: Meu irmão, minha irmã, nós estamos chegando nesse terceiro mistério. Terceiro mistério do texto das mãos ensanguentadas de Jesus. Coloca o teu coração. Queremos nesse terceiro mistério rezar pela cura interior, pela libertação da sua vida. Você que crê, que acredita que o poder do sangue de Jesus, que as mãos ensanguentadas de Jesus tem o poder, tem a força de curar e libertar você de toda a opressão do mal. Você que sofre opressão, você que muitas vezes é levado a ficar inquieto, inquieta, Você que enfrenta uma grande dificuldade, quero colocar a sua vida. Você que nessa tarde é essa pessoa que está passando uma grande dificuldade, está enfrentando uma grande batalha. Eu quero pedir que as mãos sagradas de Jesus possa lavar você, tirar toda a ação do encardido, da força do mal da sua vida. Que o poder de sangue de Jesus, suas mãos segmentadas, quebre toda e qualquer ligação com o mal da sua vida. Senhor Jesus, pelas tuas mãos segmentadas, cura, salva e liberta, Senhor Jesus, a vida dos teus filhos, a qual tu tanto amas, Senhor, ao ponto de que se entregasse na cruz por eles, Senhor, por cada um deles. Nós colocamos diante de ti, Jesus. Nós vos adoramos, Senhor Jesus Cristo, e os bendizemos.
1: Porque pela vossa santa cruz remistes o mundo.
0: Precioso sangue de Jesus,
1: salvai-nos.
0: Mãos de segmentada de Jesus, mãos felizes na cruz.
1: Vem tocar em mim, vem, Senhor Jesus.
0: Mãos de segmentada de Jesus, mãos felizes na cruz.
1: Vem tocar em mim, vem, Senhor Jesus.
0: Mãos de segmentada de Jesus, mãos feridas na cruz.
1: Vem tocar em mim, vem, Senhor Jesus.
0: Mãos ensanguentadas de Jesus, mãos feridas na cruz.
1: Vem tocar em mim, vem, Senhor Jesus.
0: Mãos ensanguentadas de Jesus, mãos feridas na cruz.
1: Vem tocar em mim, vem, Senhor Jesus.
0: Mãos ensanguentadas de Jesus, mãos feridas na cruz.
1: Vem tocar em mim, vem, Senhor Jesus.
0: Mãos ensanguentadas de Jesus, mãos feridas na cruz.
1: Vem tocar em mim, vem, Senhor Jesus.
0: Mãos ensanguentadas de Jesus, mãos felizes na cruz.
1: Vem tocar em mim, vem, Senhor Jesus.
0: Mãos ensanguentadas de Jesus, mãos felizes na cruz.
1: Vem tocar em mim, vem, Senhor Jesus.
0: Mãos ensanguentadas de Jesus, mãos felizes na cruz.
1: Vem tocar em mim, vem, Senhor Jesus.
0: Mãos ensanguentadas de Jesus, mãos felizes na cruz.
1: Vem tocar em mim, vem, Senhor Jesus.
0: Glória ao Pai, ao Filho e ao Espírito Santo.
1: Como era no princípio, agora e sempre. Amém.
0: Amém, meu irmão. Nesse quarto mistério, que você possa se apresentar a Ele, a tua vida. Que você precisa renunciar, meu irmão, minha irmã, para amar mais ao Senhor. O que hoje que você está preso, presa, mas é o que você está ligado, aprisionado. Essa é a palavra, aquilo que você está aprisionado. Será que é algo que vai levar você, está aproximando você da presença do Senhor? Ou está levando você cada vez mais a ficar distante de Deus? Pensa nisso. Volta para os braços do amado. Volta a estar na presença dele na tua vida.
2: Também nesse quarto mistério, quero colocar também as pessoas que me pediram oração no meio do caminho. Maricota, Dona Fátima também lá da Rua do Campo. Deus abençoe a vida delas, também Pâmela. E colocando também a vida de Madrinha Silvana em toda a sua família e as famílias do mundo todo. Mãos ensanguentadas, Jesus, mãos feridas lá na cruz.
0: Vem tocar em mim, vem, Senhor Jesus.
2: Mãos ensanguentadas, Jesus, mãos feridas lá na cruz.
0: Vem tocar em mim, vem, Senhor Jesus.
2: Mãos ensanguentadas, Jesus, mãos feridas lá na cruz.
0: Vem tocar em mim, vem, Senhor Jesus.
2: Mãos ensanguentadas, Jesus, mãos feridas lá na cruz.
0: Vem tocar em mim, vem, Senhor Jesus.
2: Mãos ensanguentadas, Jesus, mãos feridas lá na cruz.
0: Vem tocar em mim, vem, Senhor Jesus.
2: Mãos ensanguentadas, Jesus, mãos feridas lá na cruz.
0: Vem tocar em mim, vem, Senhor Jesus.
2: Mãos ensanguentadas, Jesus, mãos feridas lá na cruz.
0: Vem tocar em mim, vem, Senhor Jesus.
2: Mãos ensanguentadas, Jesus, mãos feridas lá na cruz.
1: Vem tocar em mim, vem, Senhor Jesus.
2: Mãos ensanguentadas, Jesus, mãos feridas lá na cruz.
0: Vem tocar em mim, vem, Senhor Jesus.
2: Mãos ensanguentadas, Jesus, mãos feridas lá na cruz.
0: Vem tocar em mim, vem, Senhor Jesus.
2: Ao final que a gente ia rezando esse quarto mistério, Nossa Senhora me mostrava muita dor. Nossa Senhora com muita dor. Aí você se pergunta, por que essa dor? Porque tem muitas coisas acontecendo no mundo. E Nossa Senhora está triste. Que Deus abençoe a cada um de nós.
0: Amém, amém. Então você, meu irmão, minha irmã, nessa sexta-feira. Esse é outro mistério. que você tem a apresentar ao Senhor nessa sexta-feira. As dores da tua alma, a dificuldade da semana, a dificuldade que você se encontra hoje, nessa sexta-feira. Ai, estou passando por uma situação muito dolorosa. Confia no teu Senhor e no teu Deus. Faz por onde a graça e a misericórdia e a bondade dele aconteceu na sua vida. Faça por onde a bondade dele agir na sua vida. Eu quero colocar também nesse quinto mistério a nossa cidade. Quero rezar por todos os comerciantes, por todas as pessoas que estão nos ouvindo, todos os ouvintes, mas também pelo nosso país, colocar diante do Senhor.
1: Nosso padre, né?
0: Isso, queremos colocar no nosso padre, o Padre Pedro. Queremos colocar a Santa Amada Igreja na presença do Senhor nessa sexta-feira. Colocar de modo especial e particular, meu irmão, minha irmã, a barreira, a tua distância de Deus. Talvez faz tempo que você não busca o Senhor, faz que o coração está fechado, mas que teu coração possa se abrir nessa sexta-feira, nesse programa. Imagina Deus, quem impedirá? E que nós possamos clamar juntos a presença e o sangue de Jesus se derrame na tua vida e na tua casa. Que tudo que é mal caia por terra, porque Deus é bom e misericordioso para conosco.
1: Nós vos adoramos, Senhor Jesus Cristo, e vos bendizemos.
0: Porque pela vossa Santa Cruz remistes o mundo.
1: Preciosíssimo sangue de Jesus,
0: salvai-nos.
1: Mãos ensanguentadas de Jesus, mãos feridas lá na cruz.
0: Vem tocar em mim, vem, Senhor Jesus.
1: Mãos ensanguentadas de Jesus, mãos feridas lá na cruz.
0: Vem tocar em mim, vem, Senhor Jesus.
1: Mãos ensanguentadas de Jesus, mãos feridas lá na cruz.
0: Vem tocar em mim, vem, Senhor Jesus.
1: Mãos ensanguentadas de Jesus, mãos feridas lá na cruz.
0: Vem tocar em mim, vem, Senhor Jesus.
1: Mãos ensanguentadas de Jesus, mãos feridas lá na cruz.
0: Vem tocar em mim, vem, Senhor Jesus.
1: Mãos ensanguentadas de Jesus, mãos feridas lá na cruz.
0: Vem tocar em mim, vem, Senhor Jesus.
1: Mãos ensanguentadas de Jesus, mãos feridas lá na cruz.
0: Vem tocar em mim, vem, Senhor Jesus.
1: Mãos ensanguentadas de Jesus, mãos feridas lá na cruz.
0: Vem tocar em mim, vem, Senhor Jesus.
1: Mãos ensanguentadas de Jesus, mãos feridas lá na cruz.
0: Vem tocar em mim, vem, Senhor Jesus.
1: Mãos ensanguentadas de Jesus, mãos feridas lá na cruz.
0: Vem tocar em mim, vem, Senhor Jesus.
1: Glória ao Pai, ao Filho e ao Espírito Santo, como era no princípio, agora e sempre. Amém.
0: Amém, amém, meu irmão e minha irmã. Irmão, eu quero compartilhar com você uma palavra hoje do Evangelho de hoje para nós. Está lá num livro, né? Aliás, no livro não, no Evangelho de Mateus. Mateus 22. Que você possa acolher no seu coração essa palavra de hoje. Que você possa acolher na sua alma essa palavra que o Senhor traz para nós nessa sexta-feira, para o nosso coração, para nos consolar, para nos dar a calmaria. Para você esteja vivendo a tempestade, para você esteja longe de Deus, talvez você esteja ausente da presença de Deus, está caminhando longe, aliás, está longe da presença dele. Talvez você esteja... Tem uma canção, Silvanete, que diz, a canção diz assim: ninguém te ama como eu. É uma linda canção. Então veja, ninguém ama você mais do que o Senhor. Ninguém mesmo, literalmente ninguém. Vou ser bem sincero, bem radical. Ninguém mesmo ama você mais do que o Senhor. Mais que você imagina, e aí essa pessoa gosta de mim, essa pessoa me ama. Ninguém ama você mais do que o Senhor Jesus Cristo. Ninguém. No Evangelho de hoje o Senhor fala para nós mais ou menos assim, ó. O grande mandamento. Está no capítulo 22, versículo de 34 a 40. Sabendo os fariseus que Jesus reduzira ao silêncio, os saduceus reuniram-se, e um deles, doutor da lei, fez-lhe essa pergunta para pôr à prova: Mestre, qual é o maior mandamento da lei? Respondeu Jesus: Amarás o Senhor teu Deus de todo o teu coração e de toda a tua alma e de todo o teu espírito. Esse é o maior e o primeiro mandamento. E o segundo semelhante a este: Amarás teu próximo como a ti mesmo. Nesses dois mandamentos se resume toda a lei dos profetas, diz o Senhor. Nesses dois mandamentos se resume toda a lei dos profetas. Palavra do Senhor, graças a Deus. Meu irmão, o Senhor está dizendo para nós, eu tenho poucos minutos aqui, mas vou ser bem claro para você. O Evangelho diz assim: qual é o primeiro, né, a palavra do Senhor? Amarás teu Deus de todo o teu coração, toda a tua alma, todo o teu espírito, todo o teu ser. Aí ele diz: amarás também o teu próximo como a ti mesmo. Porque tem gente que diz assim: ah, eu amo a Deus, mas não amo o irmão. A Sagrada Escritura diz que é um mentiroso ou uma mentirosa. Vixe, é muito duro isso, Edivan. É, mas sabe por que o Senhor diz isso para nós? Porque assim, se eu não amo meu irmão ou minha irmã que eu vejo, como é que eu posso amar aquele que eu não vejo? Né? Se eu não amo o irmão, aí eu digo: ah, mas eu amo a Deus, mas não amo o irmão. Paulo diz que é um mentiroso ou uma mentirosa. Então eu tenho que amar meu irmão e amar a Deus. E amar a Deus e amar o meu irmão. Então, meu irmão, nessa sexta-feira, quero te deixar essa pergunta no ar para você. Você tem amado a Deus? Pense e imagine. Você tem amado a Deus? Você tem abdicado de algumas situações na sua vida, tem renunciado a alguma coisa, deixado alguma coisa por amor a Ele? Ou você ama porque eu quero algo, porque eu tenho interesse de amar a Deus, com interesse de querer conseguir algo, um objetivo? Estou falando objetivos materialistas, né? Ou eu só quero amar a Deus porque para Deus resolver a situação difícil que estou vivendo na minha vida. Ou eu amo o Senhor porque eu sei que é meu Salvador, tenho que amá-lo literalmente. Porque amar é uma forma de gratidão, porque pelo aquilo que Ele fez, pela salvação eterna que está preparada, guardada para mim e para você, por causa de Jesus. Então, pense nisso, meu irmão, minha irmã, nessa sexta-feira. Os doutores da lei perguntaram a Jesus: Mestre, qual é o maior mandamento? Jesus, o Filho de Deus, responde: Amarás o Senhor. Isso é a palavra para você, vou deixar essa palavra para você. Amarás o Senhor teu Deus de todo o teu coração, de toda tua alma, de todo o teu espírito. Ame o Senhor. Mais uma vez a palavra do Senhor diz assim: buscar o Senhor enquanto Ele deixa se encontrar. Por que que Ele diz isso? Porque vai chegar um tempo, ou vai ser tarde demais, que você vai buscar o Senhor e não vai conseguir encontrar o Senhor. Porque aí já nos últimos finais, em termos finais, ou não houve tempo para você se encontrar e ir à busca dEle. Meu irmão, meu irmão, cheio do coração, paz e bem, Deus abençoe a você nessa sexta-feira. Obrigado pela sua participação, obrigado a você que ficou ligadinho conosco, obrigado a você que ficou até agora nessa sexta-feira ouvindo o programa Agindo Deus, Quem Impedirá. Esse é o programa da Comunidade Católica Cristo Ressuscitado. Fica aí, Ninguém Te Ama Como Eu, essa canção, e reflita sobre isso, que Deus é Deus, um Deus que é apaixonado por você, meu irmão e minha irmã. Deus abençoe, um juízo, um bom final de semana, que a Virgem Maria, que os santos anjos te proteja e te guarde. Amém. Que o sangue de Jesus lave a tua alma e o teu coração.

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2: Eu já estou por aqui, já me arrumei, já me preparei. O pessoal diz assim, Wilson, agora é com você aí. Se vira nos 30. Se vira. A audiência é com você aí, se vira. As mensagens, pronto. Deixa comigo aqui, eu já tô preparando aqui. O pessoal já estão por aí também? Já mandaram a sua mensagem? Você já mandou a sua mensagem? Já tá preparado? Já está aí? É, preparando o celular para mandar a seu áudio, a sua mensagem? Não perde tempo, já manda aí através do nosso zap zap, tá bom? 0800, ou melhor dizendo que 0800, rapaz, eu tô lembrando aqui de outra coisa que não tem nada a ver. É o DDD 98981369365, é isso mesmo, produção? Deixa eu só corrigir aqui, tá? Deixa eu só corrigir aqui. É o DDD 98981369365. Aí sim, vai lá, mande seu áudio, mande sua mensagem, programa Sertão Saudade, tá no ar.

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3: Voltamos a apresentar Sertão Saudade. É por isso que eu falo, quando a audiência é comprovada, o ouvinte participa e manda mensagens.
4: Sou Maria do Carmo, aqui de Viçosa, Alagoas.
3: Maria do Carmo.
4: É, do Mutirão, área 5.
3: Mutirão,
4: é. Aí. Mande um alô todo dia pra mim, que eu sou sua ouvinte nota 10.
3: Oh,
4: todo dia eu ouço o seu programa.
3: Tem nessa hora a gente se incha, né? Nessa hora a gente se incha, né? Agradecendo pelo carinho, Maria do Carmo, não é isso? Maria do Carmo, obrigado pelo carinho, obrigado pela sua audiência maravilhosa aqui no programa Sertão Saudade. Oh, maravilha, olha aí, gente, que satisfação receber esses áudios. É por isso que eu menciono aqui, participe, mande seu áudio, mande áudio, vai lá, participe com a gente.
5: Wilson, bom dia, rapaz, eu fico sempre ligando e não consigo. Com ligação, bom dia. Sou eu, né, como sempre, Sueli, aqui do Viçosa.
3: Sueli!
5: Ô, Wilson, coloca pra mim uma música, viu, qualquer um, Leandro Leonardo.
3: Obrigado.
5: Deus abençoe você e toda a sua família. É um ótimo trabalho, um abraço.
3: Obrigado, um abraço, Sueli, olha aí ela, apareceu. Sueli, obrigado pelo carinho, tá? Satisfação enorme receber aqui os nossos ouvintes sempre participando, sempre interagindo. Programa é bom quando tem participação, né? Se não tem participação, vou te falar, aí fica complicado. A gente fica sozinho aqui, rapaz. Vamos lá, seu pedido é uma ordem.

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0: Teodoro e Sampaio vestido de seda. Eita, nós, é só recordações boas, né? Eu vou ali e já volto, hein, rapidinho.
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5: Já de volta, Guilherme Santiago, e daí? E...

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0: são músicas que a gente canta junto. Tá aí, Leandro e Leonardo, Não Aprendi Dizer Adeus, aqui no nosso programa Sertão Saudade. Bom demais, hein?
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0: Encerrando por aqui mais uma edição do nosso maravilhoso programa Sertão Saudade. Você ouviu sucesso, música boa em apenas uma hora. E aí, curtiu mais uma edição? A gente só tem a agradecer enormemente pelo carinho, pela sua audiência maravilhosa. Você que estava aí nesse encontro maravilhoso, nessa uma hora de sucesso. Obrigado pelo carinho e, é claro, até a nossa próxima. Até lá, Brasil. Fui!
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0: Sua audiência maravilhosa, você que estava aí nesse encontro maravilhoso, nessa uma hora de sucesso. Obrigado pelo carinho e, é claro, até a nossa próxima. Até lá, Brasil.

0: Aproveite!
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4: Muito bem, vamos em frente, Mundo Sertanejo está no ar, vamos em frente, começando mais um programaço. Mundo Sertanejo, música no seu rádio, muita alegria, muita comunicação, muito obrigado a todos que já estão ligados, sintonizados em nossas rádios, parceiras, afiliadas, a nossa central de produção, Rádio Estúdio Brasil. Muito obrigado pelo carinho de cada um de vocês, viu? O Henrique e Juliano vão abrir o programa cantando A Maior Saudade.

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1: Maravilha, maravilha, Colinas, Maranhão. Ô Adriano, um abraço pra você, pra sua mamãe, o senhor Deodato, o João Luiz, todos os nossos ouvintes da Rádio Cidade FM, Colinas, Maranhão, 6 horas da manhã, estamos no ar. Maurício Nascimento, todos os locutores, todos da equipe. Ô Gil Moraes, Gil Moraes, fala Gil. Um abraço a todos vocês, viu? Vamos de música. Van Santos, de Vanderlei, Bahia, pro Brasil inteiro, canta Eu Não Te Quero Mais. Canta, Van Santos.

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1: Muito bem, Mundo Sertanejo está no ar. Muito obrigado a todos vocês, queridos amigos do Brasil inteiro. Vamos até Coromandel, hein? Super 95 FM, 5 horas da manhã. Audiência muito grande. Um abraço, Marcelo Tolentino, nosso querido amigo diretor-presidente Cleiton Aguiar, todos da equipe, nosso abraço carinhoso. Vamos até o Estadão do Mato Grosso, Rádio Cidade FM, Jauru. Em Jauru, Mato Grosso, eu estava com Juína na cabeça. Lá em Juína nós temos a rádio, né? Rádio Juína FM lá exibindo também nosso programa. Um abraço a todos vocês de Jauru. O nosso querido Alessandro Mota, que é locutor, é DJ, faz muita festa na região, tocando também as músicas do Diego Valadares. O Everson, o Ivanildo, o Rodrigo Castro, a todos vocês, nosso abraço carinhoso. Os nossos ouvintes, prefeito Passarinho, meu querido amigo Jota Márcio, a todos aí de Jauru e região, ligados no Mundo Sertanejo. Um abraço a todos vocês, viu? Vamos de música. Sérgio Reis canta Menino da Porteira.

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3: Maravilha, maravilha, vamos em frente. Mundo Sertanejo está no ar. Ô, Romualdo Lima, todos da Alternativa FM em Sapucaia, Estadão do Pará. Nós estamos no ar às 16h, né? Um abraço aos nossos ouvintes, o Divino, a turma aí no barracão da prefeitura, né? O Valdete, o irmão Domingo, o Manuel do Trator, a todos vocês ligados no Mundo Sertanejo. Valeu, Romualdo Lima, todos da equipe em Sapucaia, Estadão do Pará. Logo, logo, Diego Valadares fazendo uns shows por aí, viu? Vai ser bom demais, bom demais. Vamos em frente, vamos em frente. Jorge e Matheus cantam Sosseguei.

0: Muito obrigado.
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2: Vamos em frente, Mundo Sertanejo. Está no ar, minha querida Raimunda, Fazenda Sete Irmãos, município de Carolina, Estadão do Maranhão, né? Ligado no Mundo Sertanejo. A minha querida Toinha. Ô, Toinha, obrigado, viu? A todos vocês. A Vanusa, no Estadão da Bahia. A Vanusa, beijo pra você, minha querida, no Estadão da Bahia. Obrigado pelo carinho de sempre, viu? A todos vocês de Seara, Alvorada do Norte, Simbolândia, todo mundo ouvindo o Mundo Sertanejo através da Rádio Nova Dimensão, FM. Ô, Gilobala, muito obrigado, viu? Silva Lei do Vale, a todos vocês, nosso abraço carinhoso. O César Vieira, Interativa FM, Itapetininga, São Paulo, muito obrigado. Nós estamos no ar às 10 horas da manhã. É sucesso. O Brasil inteiro ouve Mundo Sertanejo. Vamos em frente. Milionário e José Rico cantam Decida.
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1: Maravilha, maravilha, Rádio Terra FM São Félix, Minas Gerais. Ô, Vandersá, um abraço a todos vocês e da Terra FM. Estamos no ar 5 horas da tarde, audiência muito grande. Nosso prefeito Marcos, que também faz o seu programa aos sábados, 9 horas da manhã, logo após o nosso compacto, né? É um especial do Mundo Sertanejo da semana, em um compacto de 5 às 9 da manhã no sábado. Obrigado, Vandersá, a todos da equipe aí da nossa Terra FM. Um abraço a todos vocês de Montes Claros, família Santos, muito obrigado, em Montes Claros, seu Paulo Sérgio, né? A sua esposa, a Elisete, né? Um abraço a todos vocês, viu? O Léo Souza, que é um grande cantor na região, cantando os sucessos do Diego Valadares, é bom demais, viu? Um abraço a todos vocês, a Rejane Rodrigues, né? Muito obrigado pelo carinho de todos vocês aí de Montes Claros, Minas Gerais. São João do Paraíso, Rádio Paraíso FM, é sucesso às 6 horas da manhã. Um abraço, meu querido amigo Amadeus Ferreira, a Neils, a todos vocês, muito obrigado pelo carinho, viu? Eduardo Costa canta os 10 mandamentos do amor.

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6: Maravilha, maravilha, Rádio Cultura FM em Nova Matrona, Novo Horizonte, Salinas, exibindo nosso programa 9 horas da manhã, audiência muito grande, viu? Santa Luzia do Paruá, Estadão do Maranhão, ô Marlene Moraes, a todos vocês, os locutores, todos a equipe da nossa Tropical FM, 7 horas da manhã, estamos no ar com audiência muito grande, meu amigo Valber Diniz, em Bom Jesus das Selvas, né? Aí Rádio Liberdade FM, o Pedrinho Maranhão com todos da equipe da nossa Rádio Clube FM em Açailândia, em Barra do Corda, Retirando FM, Toim com todos da equipe, nosso abraço carinhoso, o Estadão do Maranhão também ouve Mundo Sertanejo, Mato Grosso e Matias cantam, Tentei Te Esquecer.

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1: Muito bem, Mundo Sertanejo está no ar para o Brasil inteiro ouvir através de nossas rádios parceiras, afiliadas à nossa central de produção. Em Montes Claros, Minas Gerais, voltando aos nossos alôs, para esses amigos, os fãs, ouvintes da nossa rádio Educador FM Montes Claros, Minas Gerais. Família Santos, a dona Elisete, Paulo Sérgio, todos vocês da família Santos, meu querido amigo cantor Léo Souza, fazendo muitos shows por aí pela região, também cantando as músicas do Diego Valadares, a Regiane Rodrigues com toda a família, amigos, ligados no Mundo Sertanejo às 22 horas, estamos no ar. Diego Valadares canta, vou cantar para vocês, Eu Quero Fazer Amor, canta Diego Valadares do Mundo Sertanejo.

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1: Maravilha, maravilha, Mundo Sertanejo está no ar. Um abraço a todos vocês, queridos amigos, sintonizados em nossas rádios parceiras, afiliadas à nossa central de produção Rádio Estúdio Brasil. Vamos em frente, Diogo Ted, Rádio Tâmara FM, Nova Esperança, no Paraná, 17 horas, estamos no ar. A minha querida Socorro Barros, todos os nossos ouvintes aí em Petrolina, Rádio Brasil Sertaneja no ar, Wilson Fernandes, todos da equipe, nosso abraço carinhoso, nossa gratidão. Daniel canta, eu adoro amar você. Rádio Brasil Sertaneja no ar, Wilson Fernandes, todos da equipe, nosso abraço carinhoso, nossa gratidão. Daniel canta, eu adoro amar.

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0: mudanças com qualidade.
1: Não tiver conseguido ir durante o período de campanha, é só chegar num posto de saúde e se vacinar?
2: As vacinas vão continuar lá. Então, durante a atividade corriqueira do posto,

0: vacinação. Então, o mês é especial, ele é de intensificação, mas a vacinação já é uma rotina no SUS e as vacinas estão nos postos.
1: Doutora Dergati, esse ano existe uma preocupação especial com o sarampo em 3 municípios de São Paulo, né? Que municípios são esses? O que está acontecendo por lá?
0: Olha, na verdade, a preocupação com o sarampo ela deve acontecer em todo o país. Hoje, o sarampo, o sarampo é uma doença que ela é evitável por uma vacina que nós temos no nosso programa há muitas décadas. Porém, a gente está vendo um descontrole do sarampo no mundo. Só para olhar nas Américas, por exemplo, a gente tem países como Estados Unidos, Canadá, México, Guatemala, que estão com o sarampo sem controle, acontecendo milhares de casos. E agora aqui na América do Sul, nós temos 2 países que têm causado muita preocupação, que é a Bolívia e o Peru. Então, o risco de internalização do sarampo, ele é real e é um risco que acontece em todo o Brasil. E, eventualmente, casos relacionados à importação podem entrar. Então, a recomendação de sarampo é para todo o país. Todo brasileiro tem que ter 2 doses, pessoas de 1 ano até 29 anos, 2 doses, pessoas de 30 a 59, pelo menos 1 dose. E isso está disponível em todos os postos, a vacina está disponível em todos os postos do país e qualquer brasileiro pode procurar uma unidade de saúde. Os 3 municípios paulistas, que é o município de São Paulo, o município de São Bernardo do Campo e o município de Guarulhos, eles registraram casos de sarampo, é um conjunto de casos relacionado à importação e que agora está tendo um trabalho muito intenso por parte do Ministério da Saúde e pelo Estado e pelos municípios envolvidos em conter esse sarampo. E nós estamos conseguindo e vamos conseguir acabar com essa circulação. Hoje, São Paulo, Guarulhos e São Bernardo do Campo está com uma recomendação irrestrita, ou seja, sem necessidade de verificação prévia se a pessoa foi vacinada ou não. De todas as pessoas de 6 meses até 59 anos, a vacina está ali sendo feita para toda a população, nessa faixa etária, nesses 3 municípios. Então, é importante que quem vive nesses municípios coloque a vacinação em dia, tome uma vacina contra o sarampo, mas as pessoas de outros municípios é importante verificar se tem pelo menos 2 doses até 29 anos ou 1 dose de 30 a 59 anos. Para não deixar o sarampo voltar no Brasil.
1: Nem o sarampo, nem essas outras doenças, né, doutora Ed? Nem o sarampo, nem todas essas outras doenças que estão aí no calendário de vacinação, né?
0: É importante lembrar que as vacinas, as doenças que são protegidas com as nossas vacinas, embora muitas delas a gente não veja mais, como por exemplo a paralisia infantil, desde 1989 o Brasil não tem um caso de paralisia infantil. E entre outras doenças, são doenças que a gente não vê mais, só que elas ainda estão por aí. Tem países que ainda têm paralisia infantil. A gente, de vez em quando, a gente tem um caso ou outro de difteria no país. E embora a gente tenha controlado doenças como coqueluche e meningite, elas ainda acontecem, embora numa frequência menor do que nos anos 80, nos anos 90, ainda acontecem, mas numa incidência mais baixa. Se nós não nos vacinarmos, se nós pararmos com a vacinação, essas doenças retornam e retornam com força. E aí elas podem colocar a vida das pessoas em risco. Então é importante que as pessoas coloquem a sua vacinação em dia e lembrar que vacinar é uma forma de proteger o indivíduo, você vacinado, mas também proteger a sua família e quem convive com você. Porque é uma forma de nós não deixarmos a doença entrar na comunidade, que é a proteção coletiva que as vacinas oferecem.
1: Muito bem, nós conversamos com Éder Gatti, diretor do Programa Nacional de Imunizações. Muito obrigada, doutor Éder, pela sua entrevista aqui à Voz do Brasil.
0: Obrigado pelo espaço. Tchau.
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3: Mais de 3 milhões de pessoas estão impedidas de realizar jogos de apostas online, as chamadas bets.
1: Todas elas recebem algum benefício social e isso proíbe a participação dessas pessoas nesses tipos de jogos.
4: Beneficiários do Bolsa Família, do BPC, o Benefício de Prestação Continuada, do FIES, o Fundo de Financiamento Estudantil, ou de programas de renegociação de dívidas, estão impedidos de abrir ou manter contas em casas de apostas online no Brasil, conhecidas como BETs. Isso representa mais de 3 milhões de pessoas. Desde outubro de 2025, o SERPRO, empresa pública responsável por desenvolver a tecnologia da informação, criou a plataforma Módulo de Impedidos, que cruza automaticamente o CPF dos usuários com as bases de dados dos programas sociais. A consulta é feita em tempo real pelas plataformas de apostas, no momento do cadastro, e também no primeiro acesso diário de cada usuário. Assim que o impedimento é identificado em uma conta já existente, a casa de apostas tem até 3 dias para suspender e devolver todo o saldo ao titular. A medida tem como objetivo proteger recursos destinados à assistência social e à recuperação financeira das famílias. O bloqueio da conta em BET é feito exclusivamente pelo CPF e não gera nenhuma penalidade para o beneficiário. Raquel Mariano, para a Voz do Brasil.
3: Pretende ingressar ou já está matriculado em um curso de graduação, pode consultar se a instituição e o curso estão regulares junto ao Ministério da Educação.
1: A consulta é feita pelo EMEC, plataforma oficial que reúne informações sobre a educação superior no país.
3: O sistema permite verificar se o curso é autorizado ou reconhecido e se a instituição está credenciada.
1: Também é possível conferir a modalidade de ensino, o número de vagas autorizado e se o curso está habilitado a funcionar no endereço informado.
3: O diretor de Política Regulatória da Secretaria de Regulação e Supervisão da Educação Superior, Rafael Furtado, reforça a importância de verificar a situação do curso antes de fazer a matrícula.
5: É importante que o cidadão e a cidadã busque a informação de se o curso existe, se a instituição está no cadastro, se ele está regular, se ele tem alguma marcação de supervisão e especialmente também se o curso é reconhecido. Porque o curso precisa ser reconhecido para poder emitir diploma. E o segundo tipo de informação importante que o cidadão deve buscar é a informação relacionada à qualidade do curso. O Ministério da Educação, pelo INEP, divulga conceitos e indicadores de cursos e instituições. E os conceitos acima de 3, 4 e 5 são considerados satisfatórios.
1: Para fazer a consulta, acesse emec.mec.gov.br, selecione consulta avançada e escolha a opção de busca por instituição ou curso.
3: Criar uma senha ou mesmo recuperar o acesso da conta gov.br ainda causa dúvidas para muita gente.
1: Para quem precisa de apoio, o balcão do gov.br oferece atendimento presencial para serviços relacionados à conta.
3: Os balcões de atendimento estão disponíveis em 24 estados para orientar na criação, recuperação e segurança da sua conta.
6: Acesso a documentos, consultas de benefícios, declarações fiscais e utilidades por meio de um único login com CPF e senha é o que oferece a conta GovBR. São mais de 5 mil serviços públicos disponíveis, mas muita gente ainda tem dúvidas sobre como utilizá-los. Cidadãos que precisam de apoio com a conta, especialmente aqueles com dificuldades com o uso de tecnologia, como idosos, pessoas sem acesso à internet ou com baixa alfabetização digital, podem contar com um atendimento presencial no balcão GovBR. São 292 unidades disponíveis em 24 estados. No balcão, é possível receber orientação para entender o funcionamento da conta GovBR, além de criar ou recuperar a conta de forma segura, como explica o diretor do Departamento de Identidade Digital, Hudson Mesquita.
7: Onde o atendente vai auxiliar o cidadão a criar a sua conta, a recuperar uma senha, fazer uma avaliação biométrica, a entender as camadas de segurança da plataforma, sempre visando que o cidadão tenha o máximo de autonomia no uso dos serviços digitais.
6: E para encontrar a unidade mais próxima, basta acessar gov.br/presencial, selecionar o estado e depois o município. A ferramenta apresenta os endereços disponíveis. Mais informações sobre a conta e os serviços de atendimento atendimento estão nos endereços gov.br/conta e gov.br/atendimento. Reportagem Thaís de Araújo.
1: Pois é, a conta gov.br facilita o acesso a diversos serviços públicos pela internet e funciona como uma identidade digital do cidadão.
3: Gratuita e disponível para todos os brasileiros, ela permite consultar documentos e informações, acessar serviços do INSS e da saúde, além de assinar documentos digitalmente.
1: Para garantir mais segurança, a conta possui diferentes níveis de acesso, que podem ser ampliados pelo próprio aplicativo.
8: A conta do gov.br funciona como uma espécie de identidade. Ela comprova com segurança nos meios digitais que você é você. A conta é gratuita e pode ser feita por qualquer brasileiro. Ela pode ser usada para diversos serviços públicos, como acessar a declaração pré-preenchida do imposto de renda, os dados da aposentadoria no INSS e a carteira de trabalho digital. Quem se inscreve para o Enem, Sisu, FIES e ProUni também precisa usar a conta. Também é possível realizar a prova de vida digital utilizando o reconhecimento facial no aplicativo gov.br. Na área da saúde, a conta dá acesso a informações como vacinas, exames e medicamentos no Conect SUS. Marilda Castro é doula e utiliza o gov.br para assinar documentos digitais com assinatura eletrônica avançada.
9: Eu uso para assinar os documentos, todos os documentos que eu assino, né? E também, aí eu comecei a assinar os certificados a partir do momento que encaminharam, né, todos os dados do imposto de renda. Eu também baixo meu imposto de renda por lá. Eu vi que é bem mais prático.
8: A conta gov.br tem 3 níveis de segurança e acesso: ouro, prata e bronze. O nível mais completo é o ouro. Se sua conta for bronze ou prata, você pode subir para o nível mais alto. Na parte de cima do aplicativo gov.br tem o botão Ver Nível. Quando você clicar nesse botão, vai aparecer o nível da sua conta e a opção Aumentar Nível da Conta. Hudson Mesquita é diretor do Departamento de Identidade Digital do Ministério da Gestão e da Inovação em Serviços Públicos. Ele explica como aumentar o nível da conta gov.br.
10: Uma conta mais simples, onde são validados alguns dados cadastrais do cidadão, que a gente chama de conta bronze, já dá acesso à maior parte dos serviços públicos, mas se ela precisa acessar um serviço que envolva dados um pouco mais sensíveis, ela precisa ter no mínimo ali uma conta de nível prata. Para esse nível de conta, o cidadão precisa fazer algumas validações a mais. Então, ou acessar com alguma das instituições financeiras que são integradas com o gov.br, ele vai acessar com o mesmo dado da conta bancária dele. Vai entrar lá com a agência, com a conta, só que ele vai acessar lá no ambiente do banco e o banco é que informa o gov.br. E aí o gov.br dá acesso a novos serviços, né? E aí tem o nível ouro, que é o nível mais seguro de acesso, onde é necessário ele realizar uma validação biométrica.
8: Mas se o cidadão perder o acesso da conta porque esqueceu da senha, neste caso, ele deve clicar em Esqueci Minha Senha e recuperar a conta, como explica Hudson Mesquita, do Ministério da Gestão.
10: Se ela esquecer a senha, a forma de recuperação da senha é a mesma, são os mesmos fluxos que ela utilizou para criar a conta. Então, ela pode fazer uma validação facial e criar uma nova senha, ela pode usar o acesso com os bancos só para criar a nova senha, ou ela pode solicitar um código que é enviado por e-mail ou telefone, né, de acordo com o dado que está cadastrado na conta dela. Se vai um código único para o e-mail ou via SMS, ela informa esse código e altera a senha do gov.br.
8: Para criar uma conta ou ter mais informações, você pode acessar na internet a página gov.br ou criar sua conta pelo aplicativo no celular. Reportagem Márcia Fernandes.
3: Neste sábado, 22 de agosto, é comemorado o Dia do Folclore.
1: E para celebrar a cultura brasileira, a gente vai conhecer no nosso quadro A Voz pelo Brasil uma das manifestações mais tradicionais do Maranhão, o Bumba Meu Boi.
3: Patrimônio imaterial do Brasil, a brincadeira movimenta o turismo com uma mistura de música, dança e religiosidade pelas ruas e praças de São Luís.
1: Quem vai contar essa história para a gente é Karine Melo, em reportagem que contou com a produção de Raquel Mariano.
11: Voz pelo Brasil. A história começa com pai Francisco e mãe Catirina. Grávida, Catirina sente o desejo de comer a língua de um boi. Francisco, para atender a companheira, escolhe justamente o animal mais bonito e querido da fazenda, onde trabalha e mata o boi. Quando o fazendeiro descobre o que aconteceu, fica desesperado. Francisco e o patrão recorrem a um pajé. E o milagre acontece. o boi volta à vida. E é para celebrar essa ressurreição que começa a festa. Mas a tradição vai muito além da lenda. Ao longo do tempo, ganhou novos personagens, músicas, ritmos e diferentes maneiras de brincar. São chamados sotaques: matraca, zabumba, orquestra, baixada e costa de mão. Cada um tem sua própria identidade e todos têm a mesma capacidade de fazer uma comunidade inteira se reunir em torno do boi. E é justamente essa diversidade que espalha o Bumba Meu Boi por São Luís. A brincadeira ocupa praças, bairros, terreiros e os chamados barracões, onde os grupos ensaiam, fazem as indumentárias e preparam as apresentações. E antes de ganhar as ruas, o boi passa por um momento especial, o batizado, uma bênção para pedir proteção e abrir oficialmente a temporada. Os ensaios começam meses antes do São João. Depois vem os arraiás, festivais e encontros de grupos que transformam São Luís em um grande palco. Hoje as redes sociais ajudam o turista a descobrir onde cada grupo vai se apresentar e acompanhar uma programação que se espalha por diferentes bairros. A festa movimenta a cidade por semanas e também mexe com a economia. Hotéis, bares, restaurantes, comércio, todo mundo entra no ritmo do boi, como explica a presidente do Boi da Floresta, Nadir Cruz.
12: É uma festa grandiosa, porque as pessoas vêm, alguns para conhecer, outros para revisitar, né? Para acompanhar. A quantidade de pesquisadores, de fotógrafos, de pessoas querendo ver pela primeira vez tem aumentado a cada ano. A gente percebe, por exemplo, quando chega de maio, junho, julho, até agosto, setembro, a hotelaria do Maranhão é super lotada.
11: Talvez por isso o Bumba Meu Boi seja tão difícil de explicar para quem vê de fora, porque ele não é apenas espetáculo, é memória, pertencimento e fé que passa de geração em geração, como explica Leila Naiva, presidente do Boi de Axixá.
13: Desde pequenininha eu danço no boi, com meu pai. Aí vim com ele, aprendi a bordar, tenho foto antiga minha sentada no chão bordando, junto com as outras bordadeiras.
11: O ciclo termina com a morte do boi e, segundo Zé Hinaldo, presidente do Boi Bumbá Maioba, a cada ano com mais reconhecimento do público.
14: E essa festa de encerramento, ela tem assim também, né, por parte do público, uma adesão muito grande. E esse ano, diga-se de passagem, foi recorde de público na nossa festa, onde ficamos extremamente muito felizes e agradecidos a Deus por ter esse reconhecimento da sociedade.
11: No Maranhão, o boi morre para nascer de novo no ano seguinte. E quando a nova temporada começa, a história de pai Francisco, mãe Catirina e daquele boi que voltou à vida também renasce. Reportagem Karine.

0: as notícias do governo federal.
1: E agora com as notícias do Poder Judiciário e do Congresso Nacional. Boa noite, um bom fim de semana.
0: A gente volta na segunda-feira. Até lá. Boa noite.
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3: Você vai ouvir agora notícias do Poder Judiciário.
4: Supremo determina que a Polícia Federal amplie a investigação sobre vazamento de informações sigilosas.
5: STJ fixa tese sobre remissão de pena por aprovação no Enem e no Enseja.
4: TSE vai criar sala para acompanhar questões climáticas que podem comprometer as eleições de 2026.
5: Boa noite, eu sou o Arthur Filho.
4: E eu sou Walter Lima.
5: O Supremo Tribunal Federal determinou que a Polícia Federal amplie a investigação sobre o vazamento de informações sigilosas relacionadas à Operação Sem Desconto.
4: A decisão é do ministro André Mendonça, relator do caso no STF. Marcela Luiza.
6: A decisão foi tomada após um pedido apresentado por Fábio Luiz Lula da Silva, o Lulinha, que comunicou ao Supremo a divulgação pela imprensa de informações que, segundo ele, teriam origem em procedimentos protegidos por sigilo. Na decisão, o ministro André Mendonça cita reportagens publicadas recentemente que teriam reproduzido trechos de mensagens, documentos e informações de investigações sigilosas. Mendonça determinou que esses novos fatos sejam incluídos no inquérito policial que já apura a origem dos vazamentos. Segundo o ministro, a investigação deve buscar identificar quem tinha o dever de preservar o sigilo e, eventualmente, violou essa obrigação.
5: A aprovação no Enem, Exame Nacional do Ensino Médio, e no Enseja, Exame Nacional para Certificação de Competências de Jovens e Adultos, pode ser usada para a redução da pena.
4: Para o STJ, a chamada remissão é possível mesmo que o preso já tenha concluído o nível de ensino avaliado nesses exames antes de iniciar o cumprimento da condenação. Fátima Uchoa.
7: Pelo rito dos repetitivos, a terceira sessão do STJ também definiu que a remissão não pode ser concedida novamente quando a aprovação em algum desses exames já tiver sido usada para reduzir a pena, pois isso seria dupla concessão do benefício pelo mesmo fato. Segundo o relator ministro Reinaldo Soares da Fonseca, a aprovação no Enem e no Enseja exige estudo por iniciativa própria e é um fato diferente da simples obtenção do certificado de conclusão. Como o julgamento ocorreu pelo rito dos repetitivos, todos os juízes e tribunais devem seguir as teses fixadas pelo STJ.
5: A segunda turma do TST manteve a responsabilidade subsidiária do município de Cubatão, em São Paulo, pelo pagamento do FGTS de uma técnica de radiologia terceirizada.
4: Para os ministros, ficou comprovada a culpa do órgão público por não fiscalizar o contrato de prestação de serviços. Mila Amaral.
8: A mulher trabalhou 13 anos no hospital municipal e ficou sem receber após o fim do contrato com a gestora do hospital. O município até assinou um acordo com o Ministério Público para pagar as verbas rescisórias, mas não cumpriu o compromisso. A segunda turma do TST entendeu que não foi uma culpa automática, ficou provado que a prefeitura não fiscalizou o contrato e ainda descumpriu o acordo. Se a empresa não pagar, quem paga é o município em caso de falha de fiscalização.
5: Tribunal Superior Eleitoral vai criar sala para acompanhar questões climáticas que podem comprometer as eleições de outubro.
4: A sala tem o objetivo de monitorar riscos climáticos e garantir a segurança e continuação do processo eleitoral diante de eventos meteorológicos e hidrológicos extremos. Guilherme Firmino.
9: A Sala Nacional de Situação Climática tem o objetivo de mapear zonas críticas e identificar sessões eleitorais em municípios vulneráveis. O acompanhamento acontecerá diariamente e de forma ininterrupta a partir de 24 horas antes de cada turno. A sala contará com representantes do tribunal e de órgãos especializados, que vão poder determinar rotas emergenciais de transporte, reforço dos sistemas de comunicação e orientação em situações de emergência. Locais de votação também vão poder ser alterados em zonas de desastres. Essas decisões vão seguir a orientação da legislação eleitoral.
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5: A você uma boa noite.
4: E um bom fim de semana.
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2: Está no ar o Jornal do Senado.
10: Eu sou Paula Groba.
11: E eu sou Ricardo Nakaoka.
10: E estes são os destaques de hoje do Jornal do Senado, que começa agora.
11: Fim da escala 6x1 e PEC da Segurança Pública chegam à comissão do Senado.
10: Motoristas sob efeito de álcool ou drogas podem ter prisão preventiva.
11: Segurança de implantes médicos para mulheres é tema de debate no Senado.
10: Boa noite.
11: Boa noite.
10: Beber e dirigir podem ter consequências ainda mais graves. Uma proposta pronta para votação na Comissão de Constituição e Justiça permite a prisão preventiva de motoristas flagrados sob efeito de álcool ou drogas que provocarem acidentes graves com mortos ou feridos.
11: O texto também aumenta as penas para casos de homicídio culposo e lesão corporal grave causados por motoristas que dirigem após o consumo dessas substâncias. A ideia é endurecer a resposta da justiça diante de acidentes que poderiam ser evitados. A reportagem é de Bruno Lourenço.
12: O homicídio culposo no trânsito, agravado pelo consumo de álcool ou outras drogas, pode ter a pena aumentada de 5 a 8 anos para 6 a 10 anos de reclusão. E a punição para lesão corporal grave ou gravíssima, agravada pelo consumo de álcool ou outras drogas, seria de reclusão de 3 a 6 anos, em vez dos atuais 2 a 5 anos. É o que diz projeto de lei em análise na Comissão de Constituição e Justiça. A proposta também muda do Código de Processo Penal para admitir a prisão preventiva nesses casos. O senador Marcos Duval, do Avante do Espírito Santo, destacou que a privação de liberdade é fundamental para conscientizar o motorista infrator e evitar a repetição da conduta ao volante.
13: Queremos que referidos autores passem ao menos um período mínimo na prisão, como um preso comum, ainda que no regime semiaberto ou aberto. A prisão tem um evidente potencial dissuasório e não vemos por que não utilizar quando necessário.
12: O texto, que pode ser votado na CCJ, ainda admite a prisão preventiva em casos de homicídio ou lesão corporal grave causados em virtude de rachas ou de exibição de perícia em manobra de veículo.
10: E uma decisão do Supremo Tribunal Federal ampliou a proteção garantida pela Lei Maria da Penha. As medidas protetivas, antes associadas principalmente ao contexto doméstico e familiar, agora também podem ser aplicadas em outras situações de violência contra a mulher.
11: No Senado, projetos buscam reforçar e tornar mais efetiva essa proteção, com propostas que vão da concessão de medidas por delegados à criação de sistemas de alerta para avisar a vítima sobre a aproximação do agressor. Repórter Marcela Cunha.
14: As medidas protetivas de urgência da Lei Maria da Penha podem ser aplicadas mesmo sem vínculo doméstico, familiar ou afetivo entre vítima e agressor. Esse é o novo entendimento do Supremo Tribunal Federal, baseado num caso de ameaças de um vizinho à vítima, que teve a proteção negada em Minas Gerais. A Lei Maria da Penha também vem passando por mudanças no Congresso. Neste ano, uma proposta aprovada pelo Senado e já transformada em lei tornou o monitoramento eletrônico do agressor uma medida protetiva autônoma. A senadora Damares Alves, do Republicanos do Distrito Federal, afirma que os mecanismos existentes ainda não são suficientes para conter a violência.
15: Nós temos mecanismo de defesa, proteção, e nós não estamos dando conta. O que está acontecendo? Nós vamos ter que parar tudo, gente. E a gente vai ter que rever a violência contra a mulher no Brasil.
14: Entre os projetos ainda em análise no Senado, um amplia a possibilidade de delegados concederem medidas protetivas emergenciais, como o afastamento e a proibição de contato com a vítima. Outro cria um perímetro eletrônico com alertas quando o agressor monitorado se aproximar da área de proteção da mulher.
10: O presidente do Senado, Davi Alcolumbre, encaminhou hoje à Comissão de Constituição e Justiça duas propostas de emenda à Constituição consideradas prioritárias na pauta do Senado. Uma delas trata do fim da escala de trabalho 6x1 e prevê a redução gradual da jornada semanal para 40 horas com 2 dias de descanso remunerado. O relator na CCJ será o senador Omar Aziz, do MDB do Amazonas.
11: A outra é a PEC da Segurança Pública, que terá como relator o senador Rogério Carvalho. A PEC, já aprovada na Câmara dos Deputados, reorganiza o sistema de segurança pública no país. A proposta redefine as fontes de financiamento do setor, incluindo a destinação de parte da arrecadação das apostas esportivas aos fundos nacionais de segurança pública e do sistema penitenciário. As duas propostas agora serão analisadas pela comissão.
10: Um dispositivo médico implantado no corpo para evitar a gravidez pode trazer consequências que vão muito além do efeito desejado. No Senado, um debate chamou a atenção para os riscos e os efeitos adversos relacionados a dispositivos destinados à saúde da mulher, com destaque para o contraceptivo permanente Exur.
11: A Comissão de Direitos Humanos discutiu a segurança desses implantes, a fiscalização sanitária e a importância do consentimento informado das pacientes. Também foi debatida a necessidade de acompanhamento e assistência às mulheres que sofreram possíveis complicações. A reportagem é de Yasmin Rodrigues.
16: A Comissão de Direitos Humanos e Legislação Participativa do Senado discutiu a segurança de dispositivos médicos implantáveis destinados à saúde da mulher, com atenção especial aos impactos relatados por mulheres que utilizaram o sistema contraceptivo permanente Exur. Representando mulheres que passaram pelo procedimento, a presidente da Associação de Mulheres Vítimas do Exur Brasil, Kelly Patrícia da Luz, levou à audiência a perspectiva das pacientes ao buscarem auxílio.
17: Porque quando buscávamos atendimento dentro do HMIB, que foi o único hospital aqui em Brasília que fez a implantação do dispositivo, éramos chamadas por nomes pejorativos por aqueles que deveriam nos amparar e dar assistência.
16: Entre os problemas associados ao Exur mencionados na pauta da audiência estavam relatos de dores crônicas, perfurações de órgãos, migração do material e reações alérgicas. A senadora Damares, do Republicanos do Distrito Federal, questionou a Anvisa sobre o monitoramento do Exur pós-comercialização. Em resposta, Daniel Roberto Corade, gerente-geral de monitoramento de produtos sujeitos à vigilância sanitária da Anvisa, explicou que o acompanhamento é responsabilidade das empresas.
10: Jovens de todo o Brasil ocuparam o plenário do Senado e tiveram a missão de pensar e votar propostas para o país. A experiência terminou com a aprovação de projetos que tratam de temas que fazem parte do cotidiano das novas gerações.
11: Entre as propostas aprovadas pelos jovens senadores de 2026, estão medidas de prevenção à violência contra a mulher, apoio a estudantes imigrantes e ações para ampliar o letramento digital. Repórter Lana Dias.
18: Uma das propostas aprovadas prevê material adaptado para estudantes imigrantes e protocolos de combate a episódios de xenofobia, que é a discriminação contra pessoas de outros estados, regiões ou países. Outro texto integra a atuação dos setores de educação, segurança pública e tecnologia no combate à violência contra a mulher. A jovem senadora Maria Eduarda Santos de Arruda, de Mato Grosso, saudou a aprovação e destacou a presença feminina nesta edição.
19: A gente sabe que os índices de violência contra a gente é muito grande, seja violência física, moral e qualquer outro tipo de violência, e eu acredito que um trabalho em relação a isso é um grande passo dentro da nossa sociedade.
18: A ideia da terceira proposta é criar a chamada Juventude Sem Barreiras, com ações de letramento digital e estímulo à participação nos processos democráticos. Todas as três serão analisadas pela Comissão de Direitos Humanos e Legislação Participativa, onde podem virar projetos de lei.
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11: Com a edição de Paula Groba e trabalhos técnicos de João Lira, o Jornal do Senado fica por aqui. Acompanhe agora as notícias da Câmara dos Deputados e do Tribunal de Contas da União. Boa noite.
10: Boa noite e um bom fim de semana.
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1: O Tribunal de Contas da União acompanha o pagamento de benefícios previdenciários pelo Instituto Nacional do Seguro Social, o INSS. A fiscalização analisou dois problemas: a demora para conceder benefícios e o indeferimento de pedidos que atendem aos requisitos. Em 2 anos, foram registradas mais de 22 milhões de solicitações. O TCU reconheceu avanços no acompanhamento da fila. Entre as medidas estão o programa Acelera INSS e novas ações para monitorar os pedidos. Mas a auditoria também identificou que há problemas estruturais. O trabalho apontou dificuldades em tecnologia, automação e capacidade de análise. Para o tribunal, isso faz com que o INSS ainda dependa de programas temporários para reduzir a fila de análise. O tema continuará sendo acompanhado. Saiba mais em tcu.gov.br.
21: 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Jornal Câmara dos Deputados.
22: Presidente Hugo Mota defende a soberania do Brasil no setor de saúde.
23: Câmara aprova uso de consórcio público na compra de alimento escolar.
22: Projeto promove ações de atenção à saúde de alunos da educação básica.
23: Comissão aprova proposta que proíbe taxa mínima de consumo de água.
22: Boa noite. A Câmara analisa projeto de lei que proíbe a cobrança da taxa mínima de consumo de água. O texto avançou na Câmara, como informa a repórter Maria Neves.
24: A Comissão de Desenvolvimento Urbano da Câmara dos Deputados aprovou o projeto que proíbe a cobrança de tarifa mínima de consumo pelas concessionárias de serviços de água e esgoto. O texto aprovado, apresentado pelo relator, deputado Ícaro de Valmir, do Republicanos de Sergipe, estabelece uma nova diretriz nacional para a estrutura tarifária dos serviços de abastecimento de água e de esgotamento sanitário. Pelo projeto, a conta será composta por uma parcela fixa e outra variável. A parcela variável deverá ser calculada exclusivamente em função do volume de água efetivamente gasto pelo consumidor. Já a parte fixa será determinada em função de gastos das empresas, como manutenção da infraestrutura e expansão dos serviços. Ao apresentar o projeto, o deputado Tiago de Joaldo, do Republicanos de Sergipe, explicou que atualmente as empresas impõem ao consumidor o pagamento de uma tarifa mínima por consumo equivalente a 10 metros cúbicos por mês. Na opinião de Ícaro de Valmir, a mudança vai promover justiça tarifária para os consumidores.
25: Você consumindo 1.000 metros, você vai cobrado pelos 1.000 metros. Você consumindo 5.000 metros, vai ser apenas cobrado pelos 5.000 metros cúbicos de água. Claro que ainda irá existir uma tarifa mínima, que é uma tarifa muito justa, que é uma tarifa praticamente, vamos dizer aí, de R$10, R$15, que irá ser cobrada apenas para poder ser levada essa água ou apenas para o tratamento em si de toda a rede de distribuição de água.
24: O projeto original do deputado Tiago de Joaldo proibia todo tipo de cobrança mínima para que o consumidor pagasse somente pela água que gastou. O relator, no entanto, considerou necessário prever uma taxa fixa para a manutenção da rede. Na opinião de Ícaro de Valmir, se a lei apenas proibisse toda a cobrança mínima, poderia criar insegurança regulatória, afetar o equilíbrio econômico de contratos em vigor e transferir custos de forma desordenada para as faixas variáveis de consumo. Pela proposta em análise, os contratos do setor de água e esgoto assinados depois da entrada da nova lei em vigor devem levar em consideração a nova estrutura tarifária. Os contratos vigentes terão de ser adaptados em até 24 meses após a publicação da lei. A proposta, que estabelece uma nova estrutura tarifária para as contas de água, ainda será analisada pelas comissões de Finanças e Tributação e de Constituição e Justiça. Da Rádio Câmara de Brasília, Maria Neves.
21: Desenvolvimento Regional.
0: Charles Fernandes, do PSD da Bahia, destaca a importância do projeto de irrigação do Vale do Uiú, afirmando que a iniciativa é estratégica para impulsionar o desenvolvimento da região. Ele acredita que o empreendimento vai ampliar a produção agrícola e fortalecer a geração de emprego e renda.
22: O deputado diz ainda que o projeto pode transformar o Vale do Uiú em um importante polo de produção agrícola da Bahia e do país. De acordo com Charles Fernandes, a iniciativa responde à crescente demanda global por alimentos e fortalece o agronegócio regional.
5: Porque não há uma outra fábrica de geração de emprego e renda para aquela região da Bahia que não seja o projeto de irrigação do Vale do Uiú. Esse projeto, ele vai gerar 50 mil empregos diretos e terá um rendimento de mais de R$1,5 bilhão de reais por ano em produção. Haja vista que o mundo precisa de alimento. E o Brasil é esse celeiro de produção.
21: Transportes.
0: Carlos Chiodini, do MDB de Santa Catarina, propõe dar o nome de viaduto Casimiro Klosowski à estrutura localizada no quilômetro 43 da BR-280, em Guaramirim. Ele explica que a iniciativa visa homenagear um morador local que atuou na busca por melhorias para a comunidade.
22: Segundo Carlos Chiodini, Casimiro Klosowski foi um dos principais defensores da construção do viaduto que trouxe mais segurança para quem trafega pela rodovia. A proposta também destaca um abaixo-assinado de moradores que pediam que o nome de Casimiro fosse dado à estrutura.
21: Educação.
0: A Câmara aprovou o uso de consórcios públicos na compra de alimentos escolares. A repórter Paula Bittar acompanhou a votação.
6: A Comissão de Constituição e Justiça da Câmara aprovou uma proposta que permite a estados e municípios comprar alimentos para a rede de ensino por meio de consórcios públicos com verbas repassadas pelo Programa Nacional de Alimentação Escolar. A medida facilita a atuação de pequenos municípios que poderão unir esforços para aumentar a eficiência nas compras e reduzir custos. Os consórcios públicos estão previstos em lei e funcionam como associações entre entes federativos com o objetivo de promover ganhos de escala, economia e maior poder de negociação. O autor da proposta, deputado Tiago de Joaldo, do Republicanos de Sergipe, disse que o objetivo é preencher uma lacuna, já que hoje os municípios não podem utilizar recursos federais nesses consórcios para a merenda.
7: Se no caso da merenda escolar, a compra que esse consórcio faz é apenas a partir de recursos próprios dos municípios. Eles não têm uma autorização legal para usar o recurso do Programa Nacional de Alimentação Escolar, o PNAE, para também fazer compras consorciadas. Então, a compra de merenda escolar por consórcio já é uma realidade. Municípios do Brasil inteiro fazem isso como medida de economia, porque você dá escala para a compra, você consegue comprar um volume maior, porque a compra não é apenas para um município, mas para um conjunto de municípios consorciados, e aí os fornecedores conseguem ter um preço melhor, consequentemente barateia para os municípios, permite que os municípios comprem em maior quantidade e também com melhor qualidade.
6: Segundo o texto aprovado, as aquisições por meio de consórcios públicos não afastam a obrigatoriedade de cumprimento do percentual mínimo de aquisição de gêneros alimentícios vindos da agricultura familiar. Esse mínimo deverá ser aferido e observado individualmente em relação a cada ente federativo participante do consórcio. De acordo com a legislação, do total dos recursos financeiros repassados pelo Fundo Nacional de Desenvolvimento da Educação no âmbito do Programa de Alimentação Escolar, no mínimo 45% deverão ser utilizados na aquisição de gêneros alimentícios diretamente da agricultura familiar e do empreendedor familiar rural ou de suas organizações. A prioridade deve ser dada aos assentamentos da reforma agrária, às comunidades tradicionais indígenas, às comunidades quilombolas e aos grupos formais e informais de mulheres. A proposta que permite a compra de alimentos para a rede de ensino por meio de consórcios públicos com verbas repassadas pelo Programa Nacional de Alimentação Escolar já pode seguir ao Senado, a menos que haja recurso para votação antes pelo plenário da Câmara. Da Rádio Câmara, de Brasília, Paula Bittar.
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4: Economia.
22: Fábio Macedo, do Podemos do Maranhão, propõe dobrar de 35 mil para 70 mil reais o valor isento de imposto de renda sobre o ganho obtido com a comercialização de bens. Ele explica que o projeto alcança, por exemplo, a venda de veículos usados.
8: Para impedir que o novo teto de 70 mil reais perca valor com o passar dos anos, o texto determina reajuste anual pelo IGPM, índice que mede a variação de preços. Fábio Macedo argumenta que o limite atual não é corrigido desde 2005, o que aumenta a tributação por causa da inflação.
22: Júlio César, do PSD do Piauí, quer ampliar os mecanismos de regularização de dívidas tributárias e não tributárias com a União. Ele apresentou projeto que permite desconto sobre multas, juros e encargos e amplia, em casos específicos, o prazo de pagamento para até 240 meses.
8: De acordo com Júlio César, a proposta estabelece condições diferenciadas conforme a capacidade de pagamento do devedor, incluindo pessoas físicas, MEIs e pequenas empresas. O texto ainda prevê a suspensão das cobranças enquanto o pedido de transação estiver em análise.
22: Rodrigo de Castro, do União de Minas Gerais, defende a aprovação de projeto que muda a forma de financiamento da conta de desenvolvimento energético, usada para bancar benefícios do setor elétrico. Hoje, parte dos recursos é arrecadada por meio da tarifa de luz paga pelos consumidores.
8: Rodrigo de Castro explica que o projeto transfere esses recursos para o orçamento da União. Ele explica que, com a mudança, os subsídios do setor elétrico passam a depender dos recursos previstos anualmente e aprovados pelo Congresso Nacional.
4: Saúde.
22: Comissão de Saúde aprova a criação da Política Nacional de Saúde na escola. A repórter Sofia Peçanha tem os detalhes.
9: A Comissão de Saúde da Câmara dos Deputados aprovou o projeto que cria a Política Nacional de Saúde na Escola. O objetivo é fortalecer a integração entre as áreas de saúde e educação para promover ações de prevenção de doenças, promoção e atenção à saúde dos estudantes da educação básica pública. Segundo o texto, a política prevê a promoção da saúde e da cultura da paz, o enfrentamento de vulnerabilidades que possam comprometer o desenvolvimento escolar, o fortalecimento da participação da comunidade e a ampliação da comunicação entre escolas e serviços de saúde. Durante a votação, a relatora, a deputada Ana Paula Lima, do PT de Santa Catarina, destacou que a iniciativa fortalece ações já desenvolvidas no ambiente escolar e constrói uma população saudável e consciente.
12: Prevenir não somente as doenças transmissíveis, mas a questão da saúde mental, da cultura da paz, de evitar, por exemplo, que os adolescentes entrem, né, em algum tipo de vício, como o vício de fumo, drogas, álcool, e principalmente para trabalhar o esquema de vacinação. E isto é importante relacionar, porque eles também vão comunicar às suas famílias e à comunidade que as vacinas salvam vidas.
9: O texto aprovado, apresentado pela relatora, ampliou a possibilidade de participação na política para escolas privadas, comunitárias, confessionais e filantrópicas de educação básica.
12: Considerando que desafios como a promoção de saúde mental, a segurança alimentar e nutricional e a atualização do calendário vacinal atinge todos os estudantes, independente da natureza administrativa da escola. Propomos ampliar o alcance da política também às instituições privadas, comunitárias, filantrópicas.
9: A relatora incluiu também no projeto ações específicas de prevenção ao uso de cigarros eletrônicos e outros produtos que contenham nicotina. A medida reforça ações de combate ao tabagismo convencional e a prevenção de doenças crônicas não transmissíveis. O projeto determina ainda que o compartilhamento de informações entre escolas e serviços de saúde observe as regras de proteção de dados pessoais e o sigilo profissional, além de reforçar ações de atualização do calendário vacinal dos estudantes com participação da comunidade escolar nas atividades de promoção da saúde. A proposta aprovada determina que a Política Nacional de Saúde na Escola observe as diretrizes do Programa Saúde na Escola já existente no governo federal, sendo facultativa para Estado, Distrito Federal e municípios. Da Rádio Câmara de Brasília, Sofia Peçanha.
0: Projeto de Fábio Choquete, do União de Santa Catarina, cria a Política Nacional de Atenção ao Diagnóstico Tardio do Transtorno do Espectro Autista. O objetivo, segundo o autor, é garantir acolhimento, atendimento integral e direitos a pessoas identificadas na adolescência, na vida adulta ou na velhice.
22: O projeto de Fábio Choquete prevê atendimento multiprofissional, apoio às famílias e capacitação de especialistas. A proposta também incentiva campanhas de conscientização, pesquisas e ações para ampliar a inclusão social, educacional e profissional de pessoas diagnosticadas.
0: Flávia Moraes, do MDB de Goiás, defende a aprovação de projeto que inclui nas ações em saúde previstas pelo governo federal o controle de dispositivo eletrônico para fumar, os chamados vapes. Ela reforça a necessidade de iniciativas de prevenção contra o câncer de pulmão.
4: Uma das causas mais recorrentes é a utilização de cigarros e agora principalmente os vapes, os cigarros eletrônicos, que para muitos é reconhecido como cigarro que não faz mal, mas pelo contrário, é muito mais prejudicial do que o cigarro convencional. Então nós temos aí projeto que combate a utilização, a comercialização, a fabricação dos vapes no Brasil. Nós criamos, e já é lei, esse já foi aprovado, o Agosto Branco, que é o mês de prevenção ao câncer de pulmão.
22: Flávia Moraes ressalta que o projeto também tipifica como crime contra a saúde pública a fabricação, importação, comercialização, distribuição, armazenamento, transporte e propaganda de dispositivos eletrônicos para fumar.
21: Presidência.
0: O presidente da Câmara defende soberania do país na área de saúde. Hugo Mota participou de eventos sobre o tema e a repórter Silvia Munhato acompanhou.
13: O presidente da Câmara dos Deputados, Hugo Mota, disse nessa quarta-feira que não há soberania nacional sem soberania sanitária. Ele discursou no 5º Fórum Saúde, uma parceria da Esfera Brasil e da farmacêutica EMS.
14: Não há soberania nacional plena sem soberania sanitária. Um país que depende do exterior para produzir medicamentos, insumos e tecnologias de saúde é um país vulnerável. Isso a pandemia nos ensinou de forma dura e desse aprendizado nós não podemos esquecer.
13: Segundo Mota, a saúde é um direito constitucional, mas também um pilar estratégico da economia. E citou várias iniciativas na área aprovadas pela Câmara nos últimos tempos, como o programa Agora Tem Especialistas e a regulamentação da reforma tributária, que assegurou o tratamento diferenciado para medicamentos e dispositivos médicos.
14: Temos trabalhado por um ambiente que combine segurança jurídica, competitividade e inovação. Nesse sentido, o marco das pesquisas clínicas colocou o Brasil em novo patamar de atração de investimentos.
13: O presidente da Câmara também destacou a análise do projeto que regula o uso da inteligência artificial. Segundo ele, a Câmara está empenhada em entregar ao Brasil uma regulação equilibrada, que assegure direitos e, ao mesmo tempo, estimule a pesquisa e o desenvolvimento da inteligência artificial e de suas aplicações. Da Rádio Câmara de Brasília, Silvia Munhato.
21: Justiça.
22: Samuel Viana, do União de Minas Gerais, apresentou o projeto que reforça as prerrogativas dos advogados no acesso a certidões e informações de documentos nos órgãos públicos. A proposta obriga a administração a receber os pedidos com prazo para resposta e justificativa em caso de negativa.
0: Samuel Viana considera que a medida reduz obstáculos burocráticos que podem prejudicar a defesa dos cidadãos. O texto classifica como violação de prerrogativa profissional a recusa injustificada, a omissão de resposta ou a negativa sem fundamento legal.
22: Aline Gurgel, do União do Amapá, defende a criação de uma política nacional para aumentar a segurança de recém-nascidos em maternidades e hospitais. O projeto da deputada prevê medidas para evitar o desaparecimento, a troca, o sequestro ou a retirada indevida de bebês.
0: Entre as medidas, Aline Gurgel cita dispositivos de monitoramento, controle de acesso às áreas de internação e protocolos específicos para alta hospitalar. A proposta também prevê que o Ministério da Saúde estabeleça regras nacionais de prevenção e resposta a ocorrências.
21: Segurança Pública.
22: Proposta veta condenados por agressão contra mulheres de prestar concurso público e ocupar cargos comissionados na administração pública. Autor da matéria, Bebeto, do PP do Rio de Janeiro, defende a necessidade de endurecer o combate à violência de gênero.
15: Isso vem de encontro ao aumento do feminicídio, aumento das agressões contra as mulheres. Mesmo com medida protetiva, o agressor de mulher hoje no Brasil, ele não tem medo da lei. Ele não tem medo, ele continua praticando com medida protetiva. Existe a maioria, 70% hoje, dos mandatos de busca e apreensão, mandato de prisão, é a Lei Maria da Penha no Rio de Janeiro, porque os agressores de mulheres não têm limite.
8: O parlamentar também cita dados sobre violência contra a mulher no Rio de Janeiro, especialmente na Baixada Fluminense. Bebeto conclui que o projeto pretende ampliar punições e criar mecanismos de restrição para os autores de agressões.
22: Projeto de Andra Moura, do União de Sergipe, autoriza o juiz a decretar a prisão preventiva por iniciativa própria em situações de extrema urgência. A proposta permite a prisão sem pedido prévio da polícia ou do Ministério Público quando houver risco à vida da vítima ou de testemunha.
8: De acordo com Yandra Moura, a mudança busca dar resposta rápida em casos de crimes hediondos ou violência doméstica contra vulneráveis. Para ela, a atuação do juiz evita que a burocracia prejudique a proteção imediata às vítimas.
22: Termina agora o Jornal Câmara dos Deputados, produzido pela Rádio Câmara, com trabalhos técnicos de Wellington Teles e apresentação de Márcio Aquiles Sardi e Val Monteiro. Boa noite.
8: A Voz do Brasil volta na segunda-feira. Boa noite e bom final de semana.
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2: Eu já estou por aqui. Já me arrumei, já me preparei. O pessoal diz assim, Wilson, agora é com você aí. Se vira nos 30. Se vira. A audiência é com você aí, se vira. As mensagens, pronto. Deixa comigo aqui, eu já tô preparando aqui. O pessoal já estão por aí também? Já mandaram a sua mensagem? Você já mandou a sua mensagem? Já tá preparado? Já está aí? É, preparando o celular? A audiência é com você aí, se vira. As mensagens, pronto. Deixa comigo aqui, eu já tô preparando aqui. O pessoal já estão por aí também?

65, é isso mesmo, produção? Deixa eu só corrigir aqui, tá? Deixa eu só corrigir aqui. É o DDD 98981369365. Aí sim, vai lá, mande seu áudio, mande sua mensagem, programa Sertão Saudade, tá no ar.

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Roberta Miranda, por que não trazer Roberta Miranda, Majestade o Sabiá? 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
7: É por isso que eu falo, quando a audiência é comprovada, o ouvinte participa e manda mensagens.
8: Sou Maria do Carmo, aqui de Viçosa, Alagoas.
7: Maria do Carmo.
8: É, do Mutirão, área 5.
7: Mutirão, é. Aí.
8: Mande um alô todo dia pra mim, que eu sou sua ouvinte nota 10. Oh, todo dia eu ouço o seu programa.
7: Tem nessa hora... Nessa hora a gente se incha, né? Nessa hora a gente se incha, né? Agradecendo pelo carinho, Maria do Carmo, não é isso? Maria do Carmo, obrigado pelo carinho, obrigado pela sua audiência maravilhosa aqui no programa Sertão Saudade. Ô, oh, maravilha! Olha aí, gente, que satisfação receber esses áudios. É por isso que eu menciono aqui. Participe, mande seu áudio, mande áudio, vai lá, participe com a gente.
9: Wilson, bom dia, rapaz, eu fico sempre ligando e não consigo, com ligação, bom dia, sou eu, né, como sempre, Sueli, aqui do Rissola.
7: Sueli!
9: Coloca pra mim uma música, viu, qualquer um de Leandro Leonardo, pode ser.
7: Leandro Leonardo.
9: Deus abençoe você e toda a sua família. Um ótimo trabalho, um abraço.
7: Obrigado, um abraço, Sueli. Sueli, olha aí, ela apareceu. Sueli, obrigado pelo carinho, tá? Satisfação enorme receber aqui os nossos ouvintes sempre participando, sempre interagindo programa é bom quando tem participação, né? Se não tem participação, vou te falar, aí fica complicado. A gente fica sozinho aqui, rapaz. Vamos lá, seu pedido é uma ordem.

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0: Teodoro e Sampaio vestido de seda. Eita, nós, é só recordações boas, né? Eu vou ali e já volto, hein, rapidinho.
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9: 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Já de volta, Guilherme Santiago, e daí? E...

0: Obrigado!
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0: São músicas que a gente canta junto. Tá aí, Leandro e Leonardo, Não Aprendi a Dizer Adeus aqui no nosso programa Sertão Saudade. Bom demais, hein?
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